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2: Deus abençoe você e toda a sua família. Que alegria estar aqui com você, começando mais um programa Eu Seguirei. Eu tenho certeza de que Deus vai falar muito ao seu coração através deste programa. Olha, se você pode, eu já quero convidar você a pegar a sua Bíblia, porque hoje nós vamos meditar a palavra de Deus. A palavra de Deus é o nosso alimento, a palavra de Deus que é o nosso sustento. Eu tenho certeza que essa palavra vai mover seu coração. Olha, aqui você vai ouvir a palavra de Deus, aqui você vai poder cantar. São minutos que ficaremos juntos, onde você vai fazer uma experiência com Deus. Lembrando que tudo que você ouvir aqui, depois fica registrado no meu canal do YouTube, Frei Gilson / Som do Monte, no meu Instagram, no meu Facebook, todos com o mesmo nome, Frei Gilson / Som do Monte, para que você possa também compartilhar essa palavra com os seus amigos, tá bom? Então, vamos escutar a palavra de Deus.
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2: Deus escolhe os improváveis. Deus escolhe aqueles que ninguém talvez escolheria. No mundo que a gente vive, se procura sempre escolher o melhor. Então eu tenho uma empresa, quem que eu vou escolher para ser funcionário da minha empresa? Os melhores. Quem eu vou escolher para ser os funcionários desta escola, os melhores? Quem eu vou escolher para ensinar, os melhores? E nós vemos que a lógica de Deus é diferente. Deus escolhe os improváveis. Eu gostaria que você ficasse até o final desse vídeo. Em nome do Pai, do Filho e do Espírito Santo. Amém. Nós vamos meditar Marcos capítulo 1, versículo de 14 a 20. Depois que João Batista foi preso, Jesus foi para a Galiléia pregando o Evangelho de Deus e dizendo: O tempo já se completou, o reino de Deus está próximo, convertei-vos e crede no Evangelho. E passando à beira do mar da Galiléia, Jesus viu Simão e André, seu irmão, que lançavam a rede ao mar, pois eram pescadores. Jesus lhes disse: Segui-me, e eu farei de vós pescadores de homens. E eles, deixando imediatamente as redes, seguiram a Jesus. Caminhando mais um pouco, viu também Tiago e João, filhos de Zebedeu, estavam na barca consertando as redes, e logo os chamou. Eles deixaram seu pai Zebedeu na barca com os empregados e partiram seguindo Jesus. Palavra da salvação. Amado irmão e amada irmã, perceba uma coisa. Jesus, ele não vai na sinagoga escolher os seus discípulos. Quantos sacerdotes haviam na época? Quantos homens de sabedoria haviam na época? Mas Jesus não chama eles para o grupo dos 12. Por exemplo, um dos que Jesus teve um diálogo muito forte foi com Nicodemos, um homem admirável, um homem de muito estudo. Mas Jesus não chamou Nicodemos para fazer parte do grupo dos 12. Do grupo dos 12, aqueles mais íntimos, Jesus escolheu pessoas simples. E por quê? Eusébio, ele diz assim: ele achou bom usar as pessoas mais simples e comuns como ministros do seu próprio plano. Jesus achou bom chamar pessoas simples. Talvez Deus quisesse agir do modo mais improvável. Então, Jesus estava agindo de um modo improvável. Pois como poderiam pessoas inarticuladas se tornar aptas para ensinar? Então, como que pode pessoas sem estudo ensinar? Mesmo que nomeadas para instruir apenas uma pessoa, quanto mais mais multidões? Homens que talvez não conseguiriam ensinar uma pessoa, agora vão ensinar multidões. Como poderiam aqueles sem estudo instruir as nações? Quando ele assim o chamou para que o seguissem, soprou nele seu poder divino, enchendo-os de força e coragem. Aqui está o ponto-chave. Eram pessoas simples? Eram. Mas quando Deus chama, Deus capacita. Deus deu poder a estes homens. Primeira coisa que eu gostaria de ver com você, abra sua Bíblia em Atos dos Apóstolos, capítulo 4, versículo 13, para provar que eles eram homens simples. Vendo eles a coragem de Pedro e de João, portanto, dois grandes apóstolos, Pedro e João, e considerando que eram homens sem estudo e sem instrução, admiravam-se, reconheciam-nos como companheiros de Jesus. O povo ficava admirado. Como pode homens sem estudo, sem instrução, falar com a sabedoria que eles falam? E reconheciam eles como companheiros de Jesus. Veja, em Mateus capítulo 4, versículo 19, Jesus disse para eles, e disse-lhes: vinde após mim e vos farei pescadores de homens. Homens simples, homens iletrados. Veja, olha a missão deles em Mateus 28, 19 a 20. E depois ensinai a todas as nações. Como é que vai ensinar se não tem estudo? E depois ensinai a todas as nações, batizai-as em nome do Pai, do Filho e do Espírito Santo, ensinai-as a observar tudo que vos prescrevi, eis que estou convosco todos os dias até o fim do mundo. Gente, por que que Deus faz isso? 1 Coríntios, capítulo 1, versículo de 26 a 29. Vede, irmãos, o vosso grupo dos eleitos. Não há entre vós muitos sábios, humanamente falando, nem muitos poderosos, nem muitos nobres.

0: nos capacita para a sua missão. Pai, Filho, Espírito Santo. Amém.
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2: 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Toque em Jesus com a sua fé. Traga no teu coração agora os teus impossíveis.

você toca em Jesus com fé, você pode receber milagres. 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
2: O programa de hoje está bom demais e eu quero lembrar você, se você quiser ouvir mais pregações, mais meditação da palavra, basta você me acompanhar no meu canal do YouTube, Frei Gilson / Som do Monte, no meu Instagram, no meu Facebook, no meu TikTok, e lá você vai encontrar muito mais palavra de Deus para você.
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2: E nós vamos terminar este programa rezando. Eu quero clamar agora por você, quero clamar pela sua família. Senhor Deus, libera agora o teu Espírito Santo sobre cada pessoa que acompanha este programa. Vem.

0: Espírito Santo. Enche todos os que estão acompanhando este programa agora. Libera, Senhor, para esta pessoa o que ela mais precisa, para o corpo e para a alma. Libera, Senhor, curas e libertações em nome de Jesus para esta pessoa que assiste, que acompanha, que escuta e para toda a sua família. Eu clamo a tua poderosa bênção. Visita agora com bênção de proteção. A bênção que só o Senhor pode dar. Abençoe-vos o Deus Todo-Poderoso, Pai e Filho e Espírito Santo. Amém.
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1: 5:08.
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3: Olá, bom dia, estamos chegando para mais um programa Rancho 99 da sua Paranapanema, de Piraju para todo esse mundão. Para você do sítio, chacras, fazendas, muito bom dia. Vem com a gente aqui o melhor da música sertaneja, o clássico da música sertaneja, para você no 99.1 FM. Tamo juntinhos e vamos juntinhos, sempre em nome de Mabraco, materiais de construção, do alicerce, escavamento, tudo em materiais de construção, tubos, conexões, materiais elétricos e hidráulicos. 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Com a gente até às 6:30 da manhã, com a boa música sertaneja no seu rádio. Então vamos de música.

Rancho 99, de volta. Como é que tá o seu dia? Tudo beleza? Tudo legal? Tá gostando? Então tem mais. Até às 6h30 da manhã, muita música sertaneja no seu rádio. Música sertaneja que você curte, que você gosta, aqui na Paranapanema de Piraju, para todo esse mundão. Para você de Piraju, da região, das estradas, sempre na sintonia com a gente. Pessoal de Sarucaiá, sempre na sintonia. Tejupá, Timburi. Pessoal de Ribeirão Bonito, Taquarituba. Nosso abraço aí a todos aí. Pessoal lá do Óleo, né? Bernardinho de Campos, Cerqueira César. Nosso abraço a todos e a música sertaneja não para. 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
1: 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Rancho 99, de volta. Como é que tá o seu dia? Tudo beleza? Tudo legal? Tá gostando? Então tem mais. Até às 6h30 da manhã, muita música sertaneja no seu rádio. Música sertaneja que você curte, que você gosta, aqui na Paranapanema de Piraju, para todo esse mundão. Para você de Piraju, da região, das estradas, sempre na sintonia com a gente. Pessoal de Sarutaiá, sempre na sintonia. Tejupá, Timburi. Pessoal de Ribeirão Bonito, Taquarituba. Nosso abraço aí a todos aí. Pessoal lá do Óleo, né? Bernardinho de Campos, Cerqueira César. Nosso abraço a todos e a música sertaneja não para. 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
2: É o Rancho 99 da sua Paranapanema, juntinhos com o clássico da música sertaneja. E você que tá em Piraju, na região, na estrada, sempre ligadão com a gente, nosso abraço. Mandar um abraço pro Daniel, tá lá no Eldorado, sempre na sintonia com a gente. Também a Nilza e o Zé Roberto lá na Tibiriçá. Alô, Nilza, alô, Zé Roberto. Também o Zequinha Mandioca, alô, Zequinha, tá lá na Vila Jurumirim, na sintonia com a gente. O Val, lá na Fazenda Santa Lúcia. Alô, Val, bom dia. O seu Abissaí, também na sintonia com a gente. Carlos, eu sou Wesley, pessoal do Canto dos Pássaros, sempre na sintonia da 99.1 FM, e música boa toca aqui no Rancho 99.

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1: 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Aí, de volta o Rancho 99 da sua Paranapanema, mandando um abraço aqui pros caminhoneiros, né? O James Caminhoneiro, tá lá em Cabralha, Paulista, sempre tá por Piraju e sempre ligadão com a gente, né? O Richardão também, né, Richardão? Bom dia. O Marcelão, alô Marcelão Delane, bom dia. O Zezão Caminhoneiro, nosso abraço também ao Jair Caminhoneiro, sempre na sintonia com a gente. Um abraço também pro Adriano, tá lá em Guarulhos, sempre na sintonia com a gente. Seu Ibrahim, lá em Sorocaba, na sintonia com a gente, ele, Dona Maria Rosa. Nosso abraço a todos os pessoal que sempre está com a gente em 99.1 FM, do Rancho 99, que está chegando ao final, hein? 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Mabraco e mãos à obra, que volta, né, em breve aí com mais música sertaneja aqui na 99, Jornal Operação Cidade, primeira edição dessa manhã gostosa pra você.
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9: Na estância turística de Piraju, 6:31. 6:31, bom dia. Hoje é segunda-feira, 25 de maio de 2026. Dia da indústria, dia do massagista, dia do trabalhador rural. As manchetes. Governo de São Paulo prevê arrecadar 120 milhões com leilões de imóveis. FGTS poderá ser usado para pagar dívida a partir de hoje. Capela no bairro dos Aleixos, em Taquarituba, é demolida. Mulher é assassinada pelo companheiro em Itararé, interior de São Paulo. Operação policial contra canetas emagrecedoras em Santa Cruz do Rio Pardo. Capotamento com morte na rodovia de Pirajuí. Polícia apreende carga irregular de vinhos importados na rodovia de Angatuba. Veículo com um casal de namorados capota na estrada de Itaporanga. Presidente do Fundo Social e primeira-dama de Piraju, Carmen Silvia, pede a colaboração da população pirajuense na campanha do agasalho. Encontro de carros antigos reuniu cerca de 300 exemplares. Piraju perde o senhor Flávio Curi. Ainda na área policial, confusão em churrasco termina com um homem esfaqueado em Piraju. Isso e muito mais a partir de agora. 6:33. FGTS poderá ser usado para pagar dívida a partir desta segunda-feira. Os trabalhadores poderão utilizar, a partir de hoje, segunda-feira 25, o saldo do FGTS disponível para renegociação de dívidas no programa Novo Desenrola Brasil. A medida permitirá o uso de até 20% do saldo, ou até R$ 1.000, o que for maior, para amortizar ou quitar dívidas em atraso. Segundo o Ministério do Trabalho e Emprego, o valor liberado pela Caixa será transferido diretamente para o banco. Após a consulta do saldo, as instituições financeiras terão um prazo estimado de até 30 dias para formalizar os contratos com os trabalhadores e registrar as informações nos sistemas da Caixa Econômica Federal. 6:34. Governo de São Paulo prevê arrecadar 120 milhões com leilões de imóveis. O governo do estado de São Paulo pretende arrecadar 120 milhões com 6 leilões de imóveis previstos agora para maio. Entre as áreas ofertadas estão imóveis localizados em Sorocaba, Porto Feliz, Bauru, além de endereços na capital paulista. A iniciativa integra o programa São Paulo na Direção Certa, criado para ampliar a eficiência no uso dos recursos públicos. Segundo o governo estadual, os imóveis colocados à venda pertencem ao estado e estavam desocupados e geravam altos custos de manutenção. Os recursos arrecadados deverão retornar aos cofres públicos e ser destinados a políticas públicas. 6:35. Mega Sena Especial com prêmio de 336 milhões tem 2 ganhadores. A Mega Sena Especial, em comemoração aos 30 anos da loteria, com prêmio de mais de 336 milhões, teve dois ganhadores. Cada bilhete vai levar para casa mais de 168 milhões. De acordo com a Caixa, um dos vencedores fez uma aposta única em uma lotérica no Rio de Janeiro. O outro prêmio foi para um bolão com 100 cotas registradas em Fortaleza. São 6h35. Motociclista morre após ser atingido por linha de cerol na cidade de Garça. Um motociclista morreu após ser atingido no pescoço por uma linha de pipa de cerol no bairro São Benedito. Enquanto ele estava passando na entrada da cidade, né, de Garça, com a sua moto, ele foi socorrido, mas infelizmente veio a óbito. O caso está sendo investigado. São 6h36. Capela do bairro dos Aleixos, em Taquarituba, é demolida. A capela de São José, operário de Nazaré, localizada no bairro dos Aleixos, município de Taquarituba, foi demolida devido a rachaduras severas que condenaram a estrutura do prédio, provocando a interdição. E agora, a demolição. Informação que temos é que uma nova capela será construída, uma nova capela de São José, no bairro dos Aleixos, em Taquarituba. 6h36. Jovem de 21 anos encontrado sem vida na cidade de Ourinhos. Um jovem de 21 anos, por nome Matheus Henrique Pereira Lemes, foi encontrado sem vida em sua casa na Vila São Luís, na cidade de Ourinhos, ontem domingo. O velório será realizado hoje na cidade de Ourinhos. Condolências aos familiares de Matheus Henrique Pereira Lemes, que tinha 21 anos de idade. 6h37. Curso de qualificação informática básica para pessoas com 50 ou mais de 50 anos. A Prefeitura de Piraju, por meio do Departamento da Indústria e Comércio, em parceria com a Escola ETEC Valdir Durão Júnior, está com inscrições abertas para o curso de informática básica voltado ao público de 50 anos ou mais. As inscrições seguem até o dia 29 no PAT, Posto de Atendimento ao Trabalhador. As aulas vão acontecer na Escola ETEC. Inclusive, haverá aí a transporte gratuito. O curso é gratuito, o transporte também é gratuito. Agora são 6h38, às 6h38, eu falo da Operação Saúde na Drogaria São Paulo. 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Agora são 6h39, uma nota de falecimento da cidade de Assis. Um advogado muito conhecido, de Assis, mas é conhecido na região, veio a falecer neste último final de semana. Faleceu no último final de semana, aos 91 anos de idade, o advogado criminalista da cidade de Assis, doutor Roldão Valverde. Ele era conhecido no meio jurídico, construiu uma trajetória de destaque na advocacia criminal, se tornou referência em sua cidade de Assis e região. O advogado doutor Roldão Valverde, 91 anos de idade. Agora da cidade de Ourinhos, foi sepultado neste último final de semana na cidade de Ourinhos o oficial de justiça aposentado de Ourinhos, Enisal Vieira. Tinha 78 anos, o senhor Enisal Vieira. Ele era, portanto, oficial de justiça aposentado. Temos aqui também um registro de Piraju. Foi sepultado neste último final de semana em Piraju. Foi sepultado ontem pela manhã em Piraju, Antônio Marcelino Gomes de Oliveira. Antônio Marcelino Gomes de Oliveira tinha 44 anos, morava na rua Beija-Flor, no Recanto dos Pássaros, antigo loteamento Marluli, no próximo ao Jardim Jurumirim. O pai já falecido, inesquecível, o seu João de Oliveira, mãe Antônia Gomes de Oliveira. Filhos, Helena e Josué. O Antônio Marcelino, ele era... A gente conhecia ele porque ele trabalhava com artesanato. E ele, com seu artesanato, sempre ficava em frente da loja de fertilizantes do Zi. Ele sempre ficava ali, né, naquela região ali das Pernambucanas, expondo o seu material, assim também como ele trabalhava com seu material artesanato nas feiras, né? O Antônio Marcelino Gomes de Oliveira, 44 anos de idade. Condolências aí aos familiares. Uma outra nota de falecimento: Piraju perde o senhor Flávio Cury. Faleceu ontem aos 97 anos de idade o senhor Flávio Cury, figura muito conhecida e respeitada em Piraju. Comerciante, foi dono da antiga Brahma aqui em Piraju, da família Cury. Rádio amador, ajudou muita gente com seu rádio amador, né? Encontrando pessoas, passando notas de falecimento, porque antigamente o meio de comunicação que a gente tinha era o rádio e o rádio amador, e o seu Flávio Cury ajudou muita gente, e também ajudou muitos rádios amadores, né, com equipamentos, com mensagens. Ele também foi um dos colaboradores da construção da Capela de Santo Antônio na Tibiriçá. Foi ele que ajudou a construir a Capela de Santo Antônio na Tibiriçá. Ele também foi vice-prefeito de Piraju e também foi prefeito, porque ele foi vice-prefeito do Quinzinho Camargo. Aí o Quinzinho Camargo se afastou por 2 meses e ele assumiu por 2 meses a prefeitura de Piraju, seu Flávio Cury, né? Então deixa a sua história marcada, história de exemplo, dedicação à comunidade pirajuense. Era casado com a senhora Maria Aparecida Doval Cury, que faleceu recentemente. Deixa os filhos José Flávio, o Zé Carlos que faleceu recentemente também, José Eduardo, José Cláudio, Maria do Rosário, Nestor e Ana Paula. Ana Paula da Droga Centro, Ana Paula, esposa do Carlinho Show. Deixa irmãos, noras, genros, bisnetos. O corpo do seu Flávio Cury está na Câmara Municipal de Piraju e o sepultamento vai ser hoje às 9 horas da manhã. Condolências aí aos familiares, né? Pela perda aí do seu Flávio Cury. São 6 horas e 43 minutos agora, 6h43, Altos Materiais Elétricos. 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São 6h44, aviso da paróquia Nossa Senhora Aparecida, Vila Cantizani, em Piraju. Hoje, 4 horas da tarde, Santa Missa no cemitério. Amanhã, 19h30, celebração na matriz da Cantizani. 6h44, encontro de carros antigos reuniu cerca de 300 veículos, 300 exemplares. Lotou a FECAP, apresentação de banda, praça de alimentação beneficente. Tivemos, além dos expositores também, a venda de peças antigas, participação das entidades. O Juninho do Fusca, ele que é o organizador, um dos principais organizadores, né? O Juninho do Fusca, Juninho da Miloca, como é conhecido também, agradece a todos e também à administração municipal pelo grande evento que aconteceu ontem no recinto da FECAP.
10: O nosso prefeito que ajudou com a gente, o Érico deixou essa picape penteada, eu nunca vi uma coisa dessa. O prefeito nos apoiou, estamos aqui com o nosso auditor, Sérgio Guerra, ele também é auditor do que acontece no grupo, né? E o colaborador, o Peleco, prazer em ter a dona Mercedes, esposa do seu Vicente aqui, ó, veio pra prestigiar e agradecer a Prefeitura Municipal de Piraju, do apoio que ela tá dando cada vez maior, ano a ano vai melhorando. E a dona Mercedes está junto com a gente aí. É uma satisfação ter a esposa do seu Vicente, o precursor dos eventos. Marquinhos, muito obrigado pelo seu apoio também. Tamo junto, tentando fazer o melhor para Piraju.
11: O prefeito da Estância Turística de Piraju, Carlos Alberto Camargo Lima, o Carlinhos Pneus, esteve presente no encontro de carros antigos, juntamente com o vereador e presidente da Câmara Municipal de Piraju, José Carlos Brandini. O Brandini do Gás.
12: Esse excelente encontro de carro antigo. A gente está aqui com o Brandini, nosso presidente da Câmara, ajudando lá, tanto ele como os outros colegas, os outros vereadores, ajudando, enfim, a administração, o executivo caminhando junto com o legislativo. Por isso que as coisas começam a dar certo, né, Brandini?
10: Isso, parabéns, prefeito, por esse grande evento aqui. Todo ano tá, cada vez está aumentando. Então, quem tem que ganhar é Piraju, Estância Turística de Piraju. E pela força sua aí, hoje, deixando a FECAP para uma beleza aí, muito. O evento vai acontecer nesse recinto. Muito obrigado.
11: Campanha do Agasalho 2026 em Piraju. A primeira-dama e presidente do Fundo Social de Piraju, senhora Carmen Silvia, pede a colaboração da população pirajuense na campanha do Agasalho, podendo entregar o agasalho no Fundo Social.
13: Olá. Hoje venho aqui fazer um pedido a toda a população pirajuense que, se tiver um agasalho em casa, que não use, é que doe. O frio chegou e sempre existe uma criança, um idoso precisando de algo mais quentinho. Então, e o Fundo Social, ele vive de doações. Então, a gente conta com a ajuda de toda a população. Então, desde já, meu muito obrigada.
11: E agora, os avisos da paróquia Nossa Senhora do Perpétuo Socorro, no distrito de Tibiriçá do Paranapanema, com o padre Genésio.
14: Segunda-feira nós temos o Terço dos Homens, toda segunda-feira, lá na Capela Santo Antônio. Convido os homens a participar do Terço dos Homens. Terça-feira próxima, às 15 horas. Nós temos o terço aqui na paróquia. Convido os irmãos que puderem a participar toda terça-feira, às 15 horas, do terço. Dia 27, próxima quarta-feira, 18 horas, adoração do Santíssimo, 18h30, o terço das mulheres, e em seguida, 19h30, a celebração e a novena de Nossa Senhora, a celebração da palavra e a novena de Nossa Senhora. Dia 28, próxima quinta-feira, às 19h30, missa na Capela Santo Antônio. Antes da missa, temos a adoração do Santíssimo e também, além da adoração, se algum irmão ou irmã quiser confessar, a partir das 18h30, o padre estará na Capela Santo Antônio, na adoração e também na confissão. Último aviso, nós temos a nossa quermesse de Santo Antônio, próximo mês, dia 13, dia de Santo Antônio. Lembrando aos irmãos e irmãs que nós teremos o telão para que as pessoas possam assistir o Jogo do Brasil. Terá às 7 horas o início do jogo, a missa às 6 horas, às 18 horas, tentando terminar às 7 horas para começar o jogo após a missa e a quermesse. Temos o show de prêmios, os membros de pastorais estão vendendo as cartelas. Primeiro prêmio é primeira 50, R$500, a segunda 50, também R$500, e cartela cheia, 5 mil. Tem vários membros que estão vendendo as cartelas e irmãos podem comprá-los.
11: Agora são 6h49 e uma nota de falecimento da cidade de Manduri. Faleceu em Manduri o senhor Francisco Henrique da Silva, tinha 74 anos, conhecido como Chiquinho, irmão do Zé Gordo em Manduri. O corpo do Chiquinho, irmão do Zé Gordo de Manduri, está no velório de Manduri. Sepultamento hoje às 9 horas da manhã. Condolências. Após o intervalo comercial, as informações da área.

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1: 6h50.
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4: Agora 6 horas e 54, as informações da área policial.
5: Em Itararé, interior de São Paulo, mulher é assassinada pelo companheiro. Na tarde da última sexta-feira, a jovem Simoni Aparecida Figueiro, de 29 anos, foi encontrada morta, enterrada no quintal de uma casa no bairro Ginásio, cidade de Itararé, interior de São Paulo. Simoni estava desaparecida desde a quarta-feira, dia 20. O suspeito do crime, o companheiro, que possui um filho de 1 ano e 4 meses com ela. E na tarde de sábado, em Itapeva, o companheiro, ele foi detido. Anderson Max Rodrigues de Campos, de 37 anos, que acabou confessando o crime. Em Santa Cruz do Rio Pardo, mercado é assaltado. Um mercado localizado na Vila Fabiano, na cidade de Santa Cruz do Rio Pardo, foi assaltado na manhã de sábado. Um homem armado invadiu o mercado e acabou rendendo pessoas. O caso está sendo investigado. E por se falar em Santa Cruz do Rio Pardo, operação policial contra canetas emagrecedoras aconteceu em Santa Cruz do Rio Pardo. A Polícia Civil de Santa Cruz do Rio Pardo prendeu 4 pessoas no combate à comercialização irregular de canetas emagrecedoras e medicamentos similares de procedência desconhecida. 3 destas pessoas de Santa Cruz do Rio Pardo foram liberadas após pagamento de fiança e uma pessoa permaneceu presa. Em Piraju, confusão em churrasco termina com homem esfaqueado e versões são conflitantes. Uma confraternização terminou em violência e também mistério. Foi na noite de sábado, na Avenida Vereador Eduardo Cassanho, em Piraju. O caso, registrado inicialmente como lesão corporal, envolveu ameaças, agressões físicas e um homem internado com uma facada profunda na barriga. A Polícia Militar de Piraju foi acionada para conter esta briga e deparou-se com relatos completamente opostos. A versão da família: uma mulher, seu filho e um vizinho afirmam que o ex-marido desta mulher ficou agressivo durante um churrasco, pegou uma faca e tentou matá-la, causando-lhe um corte leve no punho. Para defender a mulher, o filho e o vizinho teriam entrado em luta corporal com o agressor, isso na rua, desarmando ele com socos. Os três negaram ter esfaqueado este homem. Já a versão do homem ferido: no hospital, ele contou à Polícia Militar. Ele alegou que, após uma discussão, tentava ir embora do local quando foi agredido pelo dono da casa com um pedaço de madeira e, na sequência, golpeado na barriga pelo ex-enteado. O ponto que mais intrigou os policiais foi a localização da faca. Os moradores da casa afirmaram que o homem havia fugido para a rua levando a faca. Porém, durante buscas, a Polícia Militar encontrou a faca caída no quintal da casa, próximo a uma escada. Ninguém soube explicar como a arma retornou para dentro da casa. O homem sofreu uma perfuração profunda no abdômen e permaneceu internado no hospital de Piraju. Os envolvidos foram conduzidos ao plantão policial e o caso está sendo investigado. A ocorrência foi atendida pelo cabo Cobor, soldado André, e também contou com o apoio do cabo Matheus e soldado PMT Martins. Traficante com 7 anos de prisão é preso pela Polícia Militar em Ipaúçu. Na noite de sábado, por volta de 21h45, a Polícia Militar de Ipaúçu patrulhava os bairros de Ipaúçu quando passaram pela rua Avelino Paganelli e avistaram um homem que caminhava com 2 crianças em atitude suspeita. Ele foi abordado e a polícia descobriu que ele era procurado pela justiça. Capotamento com morte na rodovia, próximo ao município de Pirajuí. Na noite de sexta-feira, dia 22, pela rodovia, próximo ao município de Pirajuí, região de Bauru, um automóvel com 7 pessoas capotou. O motorista do carro perdeu o controle da direção, bateu contra a defensa metálica do canteiro central e em seguida capotou na pista. O motorista morreu no local. Outros 6 passageiros sofreram ferimentos leves e moderados e foram socorridos ao hospital de Pirajuí. Motorista embriagado bate e mata motociclista na rodovia próximo ao município de Oriente. Na madrugada de sábado, dia 23, pela rodovia Comandante João Ribeiro de Barros, município de Oriente, um jovem de 22 anos que dirigia sob efeito de álcool bateu contra uma moto. O motorista deste carro, jovem de 22 anos, sofreu ferimentos leves e foi levado ao hospital de Marília. Passou pelo bafômetro, que constatou estar embriagado. Já o motociclista de 39 anos, infelizmente, morreu. O motorista do carro foi preso em flagrante por homicídio culposo na direção de veículo automotor sob influência de álcool. Ele permanece preso. Polícia Rodoviária apreende carga irregular de vinhos importados na rodovia de Angatuba. Na manhã de ontem, domingo 24, pela rodovia Raposo Tavares, próximo ao município de Angatuba, interior de São Paulo, a equipe do Tático Ostensivo Rodoviário TOR deu ordem de parada a um caminhão ocupado apenas pelo motorista. Durante a abordagem, foram apresentados documentos pessoais e também do caminhão e da carga transportada. No entanto, durante a conferência, os rodoviários de Avaré constataram indícios de falsificação na nota fiscal apresentada para o transporte de 200 caixas de vinhos importados da Argentina. Após consulta, foi verificado que a data, o valor e os produtos informados divergiam da nota fiscal original. A carga de vinhos foi avaliada em aproximadamente R$100 mil. O motorista do caminhão foi detido. Veículo com casal de namorados capota na estrada de Itaporanga. Na madrugada de ontem, por volta de 1h30, pela rodovia entre Itaporanga e Barão de Antonina, um veículo Toyota Corolla, ocupado por um casal de namorados, moradores de Itaporanga, interior de São Paulo. O motorista de 31 anos e sua namorada de 18 anos retornavam de Barão de Antonina quando, nas proximidades do radar, localizado nas imediações do bairro Jardim Bela Vista, o motorista perdeu o controle, capotou e acabou atingindo uma árvore às margens da rodovia, chegando a arrancá-la com impacto. O motorista de 31 anos sofreu ferimentos considerados moderados, enquanto que sua namorada teve ferimentos leves. Colisão envolvendo carro e dois caminhões na rodovia entre Andirá e Cambará. Na noite de ontem, domingo, por volta de 18h45, na rodovia entre os municípios de Andirá e Cambará, no norte do Paraná, segundo informações, o motorista de um veículo Ford Fiesta de cor preta, com placas de Santo Antônio da Platina, ocupado por dois homens e duas mulheres, que seguia no sentido Andirá a Cambará, o motorista teria tentado realizar uma ultrapassagem em um trecho proibido, momento em que bateu contra o tanque de combustível de uma carreta que vinha no sentido contrário. Após o impacto, o carro rodou na pista e acabou atingindo violentamente a traseira de outra carreta. Os quatro ocupantes do veículo Ford Fiesta ficaram feridos. Foram socorridos pelas equipes de resgate ao hospital de Andirá e também Bandeirantes. Nos caminhões, ninguém se feriu. Com a violência da colisão, o veículo Fiesta ficou totalmente destruído, sendo necessário uso de equipamentos de desencarceramento para retirada das vítimas das ferragens. Participação do repórter Marcos Fernandes.
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5: Bom dia, tá começando mais uma manhã de sucesso para vocês aqui na Paranapanema FM. Eu sou a Débora Aureliano e eu fico com vocês até as 9 horas da manhã, galera. Bom dia! Como é que vocês estão? Como vocês passaram esse final de semana, hein? Eu espero que esteja tudo bem por aí, porque aqui comigo tá tudo 10, beleza? Hoje já é segunda-feira, dia 25 de maio de 2026. E agora são exatamente 7 horas e 18 minutos. E a todos vocês que já estão por aí, muito bom dia. Obrigada pela audiência, obrigada pelo carinho de sempre. Bom, iniciando mais uma semana aqui na Manhã de Sucesso, a gente aproveita para mandar um alô especial para todos os nossos parceiros e patrocinadores por aqui. 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

aqui do Manhã de Sucesso, beleza? São 7 horas e 19 minutos, meu WhatsApp já está liberado e você pode mandar o seu alô aqui no 998-33-0610. Pede aí a sua música, manda o seu alô para aquela pessoa especial. Inclusive, se tem alguém fazendo aniversário, já pode mandar por aqui que a gente manda um beijão também, tá bom? Bom, é isso, meus queridos ouvintes. Vamos aproveitar e já mandar um alô para a dona Sônia, ela que está sempre por aqui, mandando um bom dia todos os dias com uma mensagem maravilhosa. Muito bom dia, dona Sônia. Com a gente também tem a dona Elizabeth, lá no Eldorado, sempre com a Valdenia, a Rosa, a Lenita e o Abel, toda a galera ouvindo a 99 por aqui. Bom, são 7 horas e 20 minutinhos. E claro que nós temos sucesso aqui já esperando para começar muito bem a nossa manhã. Vamos com o Matheus e Cauã? O sucesso da vez é Cronômetro. Bom dia! Bom dia!

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1: Sete horas e 23 minutos. Bom dia, galera. Vamos que vamos. 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
1: 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Obrigada pelo carinho de sempre, tá? São 7h26 agora, a gente vai seguindo por aqui com a nossa programação. Um bom dia pra você que já está por aí mandando alô pra nós. Vamos ver, tem o seu Paulo Sérgio, né? Sempre com uma mensagem maravilhosa de bom dia. Deus abençoe, Paulo Sérgio. Obrigada pelo carinho de sempre. Comigo também, quem já está por aqui, é o Ronaldo, lá de Araçatuba. Alô, Ronaldo, bom dia. Valeu aí pela audiência, pelo carinho. Comigo também tem a Célia Gonçalves. Oi, Célia, bom dia. Um beijo pra você, obrigada sempre pelo carinho. E tem mais música por aqui, vamos de Counting Crows com Accidentally in Love. É a música do Shrek, né? Pra quem não se lembra.

0: Accidentally in Love, aqui na 99, são 7:30.
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2: Olá, mulherada linda. Chegamos com o Toque de Mulher, a sua dose de carinho e inspiração pro dia. Eu sou Andressa Pires e tô super animada pra gente começar essa primeira parte do programa juntas, cheia de dicas que fazem toda a diferença na nossa vida. Olha só, a primeira dica é valiosíssima. Faça pausas durante o seu dia. Parar uns minutinhos para respirar, para descansar, é essencial, viu? Diminui o cansaço, alivia a tensão e até uma caminhada rápida já melhora a disposição. Seu corpo e sua mente merecem esse cuidado. E que tal praticar a gratidão? Começar o dia agradecendo pelas pequenas coisas muda a energia, ajuda a enxergar a vida mais positiva. Valorize suas conquistas, seus momentos especiais, porque pensamentos positivos fortalecem o nosso emocional. Ah, e cuide da sua autoestima. Evite se comparar com outras pessoas nas redes sociais, tá? Cada mulher tem sua beleza, sua história. Valorize suas qualidades, celebre suas conquistas. A confiança começa dentro de você. Fica ligadinha, porque eu volto rapidinho com muito mais Toque de Mulher pra gente.
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5: 7:38 aqui na 99, galera. Bom dia. Vamos dando sequência aqui à nossa programação. Bom, vamos lá. Começando o nosso horóscopo de hoje, o primeiro signo do dia é o signo de Áries. Lembrando a vocês que arianos fazem aniversário do dia 21/3 a 20/4. Hoje a lua traz good news. Ela ingressa em Libra e promete vibes harmoniosas para suas relações em geral. Você vai dar mais importância para o que os outros pensam e tende a mostrar um jeito mais ponderado com quem convive. Você saberá conciliar interesses com seus colegas e pode selar boas parcerias no trabalho. Também deve se entender com todos e vai agir sem pressa, sem estresse. O que não deixa de ser uma ótima notícia para o seu bem-estar, não é mesmo, Ariano? O ponto alto do seu dia será a vida amorosa e tudo indica que você vai sonhar com compromissos. A cor do dia para você do signo de Áries hoje é vermelho, tá? Agora eu falo com taurinos que fazem aniversário do dia 21/4 a 20/5. Pelo visto, você terá uma segundona típica pela frente. E quem avisa é a lua, que coloca em evidência os assuntos cotidianos e compromissos de trabalho. Mas não se preocupe, porque hoje tudo vai caminhar dentro dos conformes e o dia deve ser dos mais produtivos. Algumas vibes serenas comandam o período e os astros garantem que a sua saúde vai ficar protegida. Urano revela que a tarde será propícia para ir atrás dos interesses materiais e incrementar os seus ganhos. A cor do dia para você do signo de Touro é amarelo. E agora, por último, mas não menos importante, a gente fala aqui com geminianos, que fazem aniversário do dia 21/5 a 20/6. Semana abençoada nova, começando, e seu astral fica como? Protegido, consagrada. Hoje a lua entra em seu paraíso, dobra sua sorte e seu carisma e a sua simpatia. E você terá mais facilidade para encantar as pessoas e você também pode sair no lucro. Seus dons e talentos estarão a serviço do seu sucesso na segundona. E a produtividade vai aumentar bastante. Boas novidades devem chegar à tarde e ideias inventivas podem surgir do nada. A cor do dia para você do signo de Gêmeos hoje é verde E este foi o nosso horóscopo. Daqui a pouquinho tem mais.
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5: Manhã de sucessos aqui na 99, galera. Bom dia! Vamos dando sequência aqui à nossa programação. 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Por aqui nós vamos dando a sequência devida à nossa programação. Vamos lá, que o pessoal tá mandando mensagem, tá mandando bom dia. E se você ainda não mandou aqui pra mim, pode mandar no 998330610, que é o número do meu WhatsApp. Eu aproveito também amanhã pra mandar um alô especial e ainda mais do que especial pra dona Silvana, seu talarico também. Todo mundo ligadinho por aqui com a gente na 99. E vamos de sucesso também já pra animar a nossa manhã, ficar tudo no... daquele jeito que a gente gosta, né? Com muita música boa. E, inclusive, na manhã de hoje, nós vamos com Arctic Monkeys, com sucesso internacional pra vocês.

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10: De volta com Manhã de Sucesso para vocês, na 99, são 7h53, ok? Vamos agora falar com o pessoal do signo de Câncer e os cancerianos, galera que faz aniversário do dia 21/6 a 21/7. Bora lá comigo então, turma! Bom, para você aí do signo de Câncer, no dia de hoje, 25 de maio, família é assunto sagrado para o seu signo. E isso ficará mais evidente hoje graças à Lua. Sua estrela guia vai acompanhar as energias benéficas em seu lar e colocará os interesses íntimos do seu radar e promete um dia super tranquilo. A ligação afetiva com os seus queridos se fortalece e você não vai medir dedicação para atender as necessidades do seu pessoal. Se você está com emprego fixo, pode defender o ganha-pão com encomendas, bicos e coisas que fizer em casa. O seu lado carinhoso virá à tona e tudo indica que você vai cobrir um mozão de mimos e paparicos. E se você está na pista, pode sentir uma vontade de ligar para um antigo contato, tá? Mas vá com calma no início da noite, pense muito bem antes disso. A cor do dia para você do signo de Câncer hoje é marrom, ok? Agora eu falo aqui com o pessoal do signo de Leão. Leoninos fazem aniversário do dia 22/7 a 22/8. A semana começa com vibes generosas da Lua, que muda de signo e cenário, trazendo excelentes estímulos para os seus contatos e conversas. Hoje você vai dar um show de comunicação e gentileza e simpatia, agradando e cativando todos à sua volta. Você tende a se destacar ainda mais no trabalho hoje e deve sair no lucro, sobretudo se atua com e-commerce, mídias sociais, compras, vendas e coisas que envolvam o público. A sua habilidade para argumentar e convencer os colegas também ficará tinindo, e você saberá se entrosar bem com eles. A cor do dia para você, leoninos, hoje é azul claro. E agora eu finalizo aqui com virginianos que fazem aniversário do dia 23/8 a 22/9. A semana começa com ótimas vibes para os seus interesses profissionais e financeiros. Quem promete é a Lua, que desembarca em sua casa da fortuna e sorri para o Urano, indicando um período oportuno para você se destacar e faturar. Suas iniciativas podem trazer excelentes resultados, ainda mais para o seu bolso. E hoje o clima é de tranquilidade e equilíbrio. Só não baixe a guarda no início da noite, quando a sua energia pode dar uma caidinha. Confira a qualidade, procedência e validade do que você for consumir também, aliás, virginianos, né? A cor do dia para vocês hoje é preto. E este foi o nosso horóscopo. Daqui a pouco tem mais.
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10: Manhã de Sucesso com a gente na 99, galera. Bom dia, vamos dando sequência aqui à nossa programação. 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
10: 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Tá bom, galera? Vamos seguindo por aqui? Olha, o pessoal tá mandando mensagem, tá mandando bom dia. Por aqui comigo temos o Samir, lá na Casa Michel, né, Samir? Bom dia! Tudo bem por aí? Como é que tá a família? Espero que todo mundo bem, viu? São 7h59, aqui na 99, nós vamos seguindo com a nossa programação, tá? Lembrando que se você ainda não mandou sua mensagem, não mandou seu bom dia, pode mandar aqui no 998330610, que é o número do meu WhatsApp. É, meus amigos, tem mais sucesso por aqui pra nós no 99. Vamos seguindo. Tem Whole Hey de The Luminers.

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1: 8:04. Bom dia.
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1: De volta com Manhã de Sucesso para vocês, da 99, são 8 horas e 8 minutinhos e aqui nós vamos dando sequência e agora falando com o pessoal do signo de Libra. Eles que fazem aniversário do dia 23 do 9 a 22 do 10. Vamos lá então, Libriano. Alerta de spoiler, Librinha. A lua começa a brilhar em seu signo hoje, às 11h34 da manhã. E promete deixar as suas qualidades e seus talentos tinindo. Sinal de que você tem tudo para se destacar no trabalho e pode ganhar elogios da chefia. Novos horizontes se abrem a partir da tarde e a chance de começar algo que pode trazer muita realização. Estudos, aprendizados e atividades que dependam de raciocínio ágil vão fluir, que é uma beleza. De quebra, você terá uma ótima energia física e mental. Hoje, o seu destino é fazer sucesso nos contatinhos e a cor do dia para você de Libra hoje é lilás, tá? Agora eu falo com o pessoal do signo de Escorpião. Eles fazem aniversário do dia 23 do 10 a 21 do 11. Segundona chegando com mudanças da lua, que ingressa no seu inferno astral. E até poderia sinalizar bagacinhas. Só que não, bebê. Ela faz bons aspectos no céu e favorece os cuidados com o organismo. Aproveite para repensar certos hábitos, cuidar com carinho do seu corpo e reabastecer as suas energias. O período será indicado para encerrar ciclos, resolver coisas pendentes e encontrar a solução para assuntos que se arrastam. É a cor do dia para você do signo de Escorpião hoje é salmão. E agora eu finalizo esse bloco com os sagitarianos, que assim como eu, fazem aniversário do dia 22 do 11 a 21 do 12. A segundona chega com grandes novidades da lua, que passa a agir em Libra e troca likes com outros astros, indicando um período harmonioso e positivo, ideal para você socializar, conhecer gente nova e ampliar as amizades. A sua capacidade de liderança e seu espírito de colaboração vão ficar mais evidentes no ambiente de trabalho e você pode conseguir objetivos que há tempos vem perseguindo. Você contará com bons aliados e tende a se sobressair em atividades em grupos e em equipes. E a semana começa movimentada nos assuntos do coração e a paquera vai rolar solta. Novos admiradores podem se aproximar querendo conhecer você melhor. E a 2, o clima de união e companheirismo com o mozão. A cor do dia para nós de Sagitário é creme.
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1: Manhã de sucesso na 99, são 8h11. Agora, galerinha, vamos... 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Vamos que vamos? A gente... agora mandando um alô especial pra toda a galera por aqui, né? Tem a Dona Maria, minha amiga de todos os dias.
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1: Um beijo pra você, Dona Maria, querida, queridíssima. Obrigada pelo carinho, tá bom? Um beijão pra você, um beijão pra toda a família. Quem mais tá por aqui? É o José Luciano Bertini. Ele falou, olá, Débora, muito bom dia. Bom dia, José Luciano. Toca aí a música Felicidade.

Flora Matos, 99. É, meus amigos, vamos dando sequência agora com sucesso, felicidade de Fábio Júnior.

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3: Oi, minhas lindas. Que delícia ter vocês de volta aqui no Toque de Mulher. Uma dica que parece simples, mas faz uma diferença gigante na nossa vida. A hidratação. Sabe, beber água ao longo do dia não é só pra matar a sede, não. Ajuda o nosso corpinho a funcionar direitinho, melhora a disposição e, o melhor, deixa a nossa pele muito mais bonita e saudável. Célio, tenha sempre uma garrafinha por perto. Faz toda a diferença pra gente criar esse hábito. São pequenas atitudes que trazem um grande toque de saúde e bem-estar. Já eu tô de volta com mais dicas imperdíveis aqui no Toque de Mulher. Não sai daí.
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1: Bom dia, estamos de volta com manhã de sucesso para vocês. Agora são 8h25 e temos também o nosso último bloco do horóscopo. E agora eu falo com capricornianos que fazem aniversário do dia 22/12 ou dia 20/1. Hoje tem notícia fresquinha chegando da Lua, que desembarca no ponto mais alto do seu horóscopo e promete impulsionar as suas metas e ambições. Você terá mais espaço para mostrar as suas competências e pode carimbar o passaporte para uma promoção. As melhores energias estarão concentradas a partir da tarde e você contará com vitalidade abundante para fazer o que planeja. Aproveite as vibes positivas para investir em hábitos saudáveis e inclua no cardápio mais alimentos que são ricos em nutrientes. Bom, algumas tretas com familiares podem influenciar e afetar o seu romance, mas tá tudo bem também, né, galera? A cor do dia pra você hoje de Capricórnio é rosa. Agora eu falo com o pessoal do signo aqui de Aquário, que fazem aniversário do dia 21/1 a 19/2. Novos horizontes se abrem neste início de semana e a segundona pode reservar excelentes notícias para quem quer sair da zona de conforto. A lua libriana dá sinal verde para começar projetos novos, trabalhos ou cursos diferenciados. Você pode encontrar o que faltava na sua vida também. Você vai se entrosar super bem com quem trabalha e convive e saberá agradar as pessoas sem nem se esforçar. E a cor do dia para você de Aquário é lilás. E agora a gente finaliza aqui com peixes que fazem aniversário do dia 20/2 ou dia 20/3, galera. Vibes transformadoras marcam presença. Mas não tenha medo e nem receio da mudança. Você pode aproveitar para cortar hábitos e manias que não colaboram com a sua qualidade de vida. O momento é indicado para fazer um detox, reduzir a retenção de líquidos e eliminar impurezas do organismo. Assuntos que envolvam cartório, bens e direitos estão favorecidos também. E à tarde pode ter novidades sobre uma negociação em andamento e tudo indica que você deve levar vantagem. Porém, dobre a cautela no início da noite e evite gastos supérfluos. A cor do dia para você de peixes é amarelo e este foi o nosso último bloco do horóscopo de hoje.
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1: Manhã de Sucessos aqui na 99, galera. Bom dia, vamos dando sequência aqui à nossa programação. 8h28 na 99, galera. 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E a gente vai seguindo por aqui, tá? São exatamente 8h30 aqui na 99, galera. Muito bom dia. Quem aí mandou mensagem? Vamos ver. É o meu amigo internacional Lu Moreira. Bom dia, Lu. Beijão pra você. Comigo também aqui no estúdio tem a Beth, já deixando tudo muito cheiroso. Quem mais tá por aqui? Olha, ela falou assim, aqui é a Jaqueline Aparecida de Paula Nascimento. Oi, Débora, tô te ouvindo aqui na Nova América. Um beijão pra todo mundo lá na Nova América, ouvindo a 99. Pediu sucesso e também já vai tocar. A gente vai encaixando aqui, tá bom, Jaqueline?
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1: E ó, ela falou assim, ofereço pra todos da rádio e também para o meu esposo Flávio Nascimento. Bom dia, Flávio. Valeu aí pelo carinho, pela audiência. Aqui a gente vai seguindo. Quem mais tá por aqui que mandou mensagem? Foi o meu amigo Renato. Alô, Renatão, bom dia. Ele falou assim, Débora, uma ótima manhã pra você e todos os ouvintes da Melhor Rádio. Queria mandar um beijão pra minha esposa Zenaide Real. Alô, Zenaide, bom dia pra você também. Obrigada aí pelo carinho. Maridão mandou bom dia por aqui, viu? Ó, vamos com o sucesso aqui de Henrique e Juliano. Briga feia, são 8h31.

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11: Paranapanema, manhã de sucessos. 8:39 aqui na 99. Chegou o momento de ficar informados aqui comigo e nós vamos às notícias, tá? Talvez nem tudo saia como você planejou, né? Mas isso não significa que vai dar errado. Confie, siga firme e deixe a insegurança de lado. No fim, a vida sempre recompensa quem acredita e faz a sua parte, tá? Bom, nós vamos aqui às informações que temos, né? Vamos dar um geral primeiro. Bom, corrida eleitoral. A gente sabe que no Brasil nada é diferente disso, né? Tudo que se fala é sobre isso, então a gente tem que tocar no assunto. De acordo com a reportagem da jornalista Mônica Bergamo, aliados de Jair Bolsonaro indicaram que o ex-presidente descartou a possibilidade de Michele Bolsonaro se candidatar à presidência, né? Contudo, caso a campanha de Flávio não tracione, existiria a chance da esposa sim ser candidata a vice numa chapa com Renato Caiado ou Tereza Cristina. O ministro Flávio Dino disse não ver ilegalidade na prisão preventiva de Deolane Bezerra e negou a liberdade imediata. A influenciadora segue presa em investigação que apura lavagem de dinheiro ligada ao PCC, enquanto a defesa tentava revogar a detenção ou convertê-la em domiciliar, importando produtos e mão de obra. Além de ser o principal mercado de investimentos da China no mundo, o Brasil passou a registrar mais de 1.000 vistos de trabalho por mês para chineses desde junho de 2025. No primeiro trimestre deste ano, eles já representaram 38% de todas as autorizações laborais para estrangeiros. Em entrevista à Folha de São Paulo, Gilmar Mendes afirmou que a crise do Banco Master não é do STF, mas sim da Faria Lima, e classificou o problema como sistêmico. O ministro apontou falhas de órgãos reguladores, enquanto a corte segue pressionada pelas ligações de ministros com Vorcaro. E o cinema nacional está no streaming, viu, gente? Lula anunciou o lançamento da Tela Brasil para 30 de maio, uma plataforma gratuita focada em produções 100% brasileiras. A ideia é ampliar o acesso a filmes, documentários e obras independentes, tentando levar conteúdos que ficaram nos festivais para o público em geral, galera. Isso eu acho extremamente importante, gente, porque nada melhor que você assistir um filme ainda com uma baita qualidade, que são os filmes e documentários brasileiros. Que legal mesmo.
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11: Bom, vamos lá então. São 8:42 e temos agora a previsão do tempo aqui para nossa cidade.
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11: Manhã de sucesso aqui na 99, galera, vamos que vamos. Bom, nós vamos ficar aqui com a previsão do tempo, né? Vamos ver se vai continuar esse friozinho. Segunda-feira hoje, dia 25 de maio, a máxima é de 22 graus e a mínima é de 15. Previsão de sol com algumas nuvens e pancadas de chuva, tá? Tem aí 1 milímetro de chuva previsto para hoje. Para amanhã, terça-feira, já muda um pouco. A temperatura aí é para 24 graus, a mínima é 16 e a previsão é sol com muitas nuvens e períodos de céu nublado. Vamos ver agora para quarta-feira, máxima de 24 graus, a mínima de 16 e a previsão aí é sol e muitas nuvens. Quinta-feira, máxima de 19 graus, a mínima de 14 e a previsão é de sol o dia todo com muitas nuvens também. E para sexta-feira, dia 29, máxima de 19 graus, a mínima de 13 e a previsão é de sol e muitas nuvens durante o dia. Então na sexta-feira vai fazer um friozinho pela manhã sim, tá bom? Mas o restante do dia a previsão está bem mais tranquila. Vamos seguindo por aqui, são 8:44, né? Vamos dar um bom dia aqui pra galerinha que tá mandando. Alô, a Evanusa. Oi, Evanusa, bom dia. Um dia abençoado pra você também, uma semana maravilhosa. Comigo também, quem está por aqui, olha lá, o Edno Paiva, lá no Residencial Califórnia, em Santa Cruz do Rio Pardo, também ouvindo a 99. E quem mais que tá por aqui, vamos ver. É a dona Irene Aparecida, ela está nos ouvindo ali próximo ao Mob Day. Muito bom dia para você, dona Irene, e todo o pessoal aí às voltas também na Vila Cantizani, tá bom? Beijão, Deus abençoe. A Ivanusa falou assim, Débora, toca aí Eduardo Costa. Então vamos com uma que é de lei dele. Tem Ainda Tô Aí, Ivanusa. Essa é pra você.

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2: Bom dia, galera. Nós vamos agora com o sucesso de BK. E na 99.

Sucesso de BK aqui na 99 pra você, são 8h54, galera. Finalzinho aqui já da nossa programação no Manhã de Sucesso, 8h54. Um bom dia a todos que passaram por aqui, galera. Obrigada mesmo pelo carinho, pela audiência de todos vocês. Como eu sempre digo, o meu dia só começa depois que eu ganho todas essas mensagens e o carinho de todos, tá? Por aqui eu já vou finalizando com vocês, mas fiquem tranquilos que amanhã, a partir das 7 horas da manhã, eu já estarei de volta com muito mais sucesso e músicas pra vocês, tá bom? Logo na sequência, nós temos aí Cris Silveira com Estação 99 e tem tudo demais na nossa programação pra vocês. Aguardem, tá? 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E a gente vai finalizando aqui com vocês a nossa programação. E vamos com o sucesso de Katy Perry, claro, né? Nós vamos terminar com a Wide Awake. 8h56, galera, um beijão, fiquem com Deus. E segundou, né? Mais uma chance aí de fazer tudo diferente. Vai com Deus. Tchau, tchau. Até mais.

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0: 9:04, bom dia. Começando mais um Estação 99. Começando mais uma semana juntos, graças a Deus, hein? Já agradeceu a Deus hoje por mais um dia em sua vida? Ah, obrigado, Deus, hein? Estamos juntos novamente na manhã mais gostosa do seu rádio. A maior audiência do seu rádio. 9:04, depois da Débora Aureliano, com manhã de sucessos, Estação 99. Comigo, Cris Silveira. Onde quer que você esteja, meu senhor, minha senhora, meu amigo, minha amiga, seja muito bem-vindo, seja muito bem-vinda. 9:05, olha, hoje, segundona, segunda-feira de novo, hein? Graças a Deus, hoje, 25 de maio de 2026. 9:05, tá chegando a mensagem do dia com ele, Odenair Verdim.
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2: A segunda-feira chegou, mais uma semana se inicia. Bom dia, ouvintes, bom dia, Cris Silveira. Vamos começar a semana com uma mensagem confortante.
3: Agradeça todos os dias pelo dom da vida, por tudo que você conquistou até aqui. E tenha fé de que o futuro reserva realizações ainda maiores. Tenha uma profunda gratidão por cada lição que você aprendeu no passado. Afinal, foram elas que te permitiram chegar até aqui. Use aquilo que você aprendeu no passado. O que deu certo, você pode fazer de novo. O que deu errado, corrija. Mas faça hoje o melhor. Faça hoje o que tiver que fazer, mas com muito amor, com muita fé, com muita determinação. Sem ofender ninguém, sem pisar em ninguém. Apenas mostrando seu valor, porque você é um grande vencedor.
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0: Nove da manhã, 7 minutos, 9:07. Disco Price. Se ainda estás aqui, 9:07.

0: 9h10, bom dia, bom dia, bom dia. Disco Price, esse Ainda Estás Aqui. 9h11, virou o ponteirinho agora, onde quer que você esteja. Meu amigo, minha amiga, meu senhor, minha senhora. Que você tenha um dia abençoado. 9h11.
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9h21, bom dia, bom dia, bom dia. Minha amiga Joana, tá ouvindo a gente nesta manhã de segundona, hein, Joana? Bom dia, obrigado pelo carinho da audiência, que Deus abençoe em sua vida, hein, Joana? Grandemente, que Deus esteja sempre com você. Ela pediu a Damares, sabor de mel. Ô, Joana, que as suas conquistas tenham sempre sabor de mel, né? As pessoas olhem para você e veja Deus, Jesus refletido em você. 9h21, pediu, tá curtindo a gente, perguntou, tem prêmio hoje, Cris Silveira? Tem sim, já já a gente fala, tá bom? 9h21, Damares, sabor de mel. Essa é a sua 99.fm, importante é ter você. 9h21 agora, olha, com a gente todas as manhãs. Somente as melhores. 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Nove da manhã, 23, não perca hora não, acerte seu relajão. Olha, WhatsApp liberadaço, a partir de agora, hoje tem prêmios lá do Toninho Salgados e Restaurante. O Toninho não decidiu ainda se é Santista, o Toninho é Santista, é palmeirense. O Wellington é Santista, é palmeirense, tá lá, ó, naquela dúvida ali, né? Um dos dois ali, estão dividindo, Santos ou Palmeiras, bom dia lá pra todo mundo. Lá no Toninho Salgados e Restaurante, coisa boa demais. Alô, Toninho, bom dia, alô, Wellington, bom dia, bom dia. Já já eu passo para vocês o cardápio de hoje lá, tá bom? Mas hoje tem duas marmitas maravilhosas. 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Duas marmitas para você, olha, saborear o seu almoço. Começar bem a semana aqui no Estação. Começar muito bem a semana aqui na 99. Dois marmitex, dois almoços, duas marmitas para você, deliciosas, e ainda refrigerante, tá bom? Então, participe. 998-33-0610. O teu nome, de onde você está ouvindo a rádio, coloca aí, Cris, eu quero, porque hoje tem almoço do Toninho Salgados e Restaurante. 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Aqui no Estação 99, 925 998 33 0610. Cris, eu quero. E tá valendo.

0: 9h25, olha, manhã de segundona. Temperatura de momento no estúdio principal da 99.1 FM está marcando agora 15 graus. Temperatura deve chegar hoje aí aos 21, 22 graus à tarde. Deve retornar aí para 12 ou 10, até 8 graus à noite, hein? Dependendo, né? No comecinho da manhã, pelo menos lá em Manduri, de madrugada, tava uma chuvinha, assim, um chuvisqueiro. Chuva não, chuvisqueirinho, né? E pensei que ia fazer mais frio ainda, mas a temperatura tá, ó, tá tranquilo. Né? Choveu bastante no final de semana, aliás. E ó, então hoje 21, 22, até chegando 25 de sensação térmica de máxima. Caído aí para uns 10, 12, chegando à sensação térmica de 8, de mínima. É a previsão do tempo para hoje, hein, turma? Né? Continua, estamos no outono inverno brasileiro. 9h26, não perca tempo não, acerte o relógio, 9h26 e manda para cá a mensagem, 998-330610, Cris, eu quero. Hoje o seu almoço de segunda-feira, tá na correria. Ah, aquela correria toda, então almoço é por nossa conta. Duas marmitas deliciosas, refrigerante, Toninho Salgados e restaurante e 99.fm, garantindo já de boa aí a tua segunda-feira.
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4: Olá, minhas lindas. Que delícia ter vocês aqui no Toque de Mulher. A sua companhia de sempre, cheia de carinho e dicas pra gente brilhar. E olha, eu quero falar de algo super importante que a gente, na correria, às vezes esquece. Você merece um tempo só seu. Sim, mesmo com a rotina a mil, separar uns minutinhos pra algo que te dê prazer faz uma diferença enorme no bem-estar. Pode ser ler um livro, ouvir aquela música que você ama, cuidar da sua pele ou simplesmente descansar um pouquinho. São aquelas pausas emocionais que renovam a gente, sabe? E para ajudar a gente a conseguir esse tempo, uma pequena dica: organizar as tarefas com listas simples, priorizando o que é mais importante, ajuda a reduzir aquela sobrecarga mental e libera um espacinho para você se curtir. Pequenas mudanças deixam tudo mais leve. Daqui a pouquinho, eu tô de volta com mais Toque de Mulher. Não sai daí.
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0: 9 da manhã, 36, bom dia, bom dia, bom dia, 9 horas e 36, 998-3030610, manda pra cá tua mensagem, manda pra cá teu nome, de onde você está ouvindo, é 99, coloca aí, ó. Cris, eu quero, porque hoje tem prêmios pra você, toda segunda, toda terça, toda quarta, toda quinta, toda sexta, todo sábado, todo dia, o programa que mais dá prêmios no seu rádio, Estação 99. E hoje tem prêmios pra você, tá bom? Hoje tem prêmios pra você. Hoje tem almoço em dose dupla, né? Duas marmitas deliciosas pra você saborear numa boa. Começar muito bem esta segunda-feira, comendo bem, se alimentando bem com Toninho Salgados e Restaurantes e 99.fm, tá bom? 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Alô, turma aí! Ótimo dia pra vocês, hein? 9h38. E você pode garantir o almoço por nossa conta, por conta do Toninho, por conta do Wellington. Toninho Salgados e Restaurante, manda pra cá tua mensagem. 998-33-0610. Cris, eu quero. E boa sorte. Quem pediu essa aí, ó? Quem lembra da novela belíssima? James Blunt, aqui no Estação 99. You Are Beautiful. E amiga Viviane, trabalhando, Cris Silveira, coloca aí o início almoço do Toninho. Ei, tô afim aí, hein? Tá bom, Viviane, tá concorrendo, tá bom? Boa sorte pra você. Ela mandou umas 10 mensagens pedindo James Blunt e o almoço do Toninho Salgados Restaurantes. Boa sorte, Viviane. Tá ouvindo a gente na Codespaulo. 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Todo mundo por aí. 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É Florença. 9h43. Bom dia. Não perca a hora certa. O relógio aí. 9h43. Tá em casa nesta manhã de segunda? Ah, minhas amigas donas de casa, minhas amigas companheiras de trabalho, donas de casa, minhas amigas domésticas, minhas amigas diaristas, faxineiras. Ah, ótimo dia, bom trabalho para vocês, hein? Bom dia para você aí no campo, no sítio, na chácara ou na fazenda. Para você da construção civil, meus amigos pedreiros, os serventes, pessoal aí da construção, né, o mestre de obra, o construtor, todo mundo por aí, um ótimo dia, não é? Para as minhas amigas e amigos das lojas, os lojistas, os vendedores e vendedoras, para você do comércio, pirajuense, do comércio da região, indústrias, fábricas também, aliás, todo mundo na sintonia, bom dia. Na Cortina 99, no seu automóvel, está circulando pelas ruas de Piraju ou pelas estradas da nossa região. Obrigado pela carona, pela audiência, pela sintonia, hein? 9h44, bom dia para o meu amigo Félix. Alô, Félix, bom dia. Dona Glória, bom dia, bom dia, bom dia. 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Agora, 9h45.
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0: 9 da manhã, 54, bom dia. Maria Aparecida Santos, oi, Maria Aparecida Santos, bom dia, obrigado pelo carinho da audiência. Tá ouvindo a gente aqui na Várzea, meus amigos e amigas da Várzea. Ótimo dia pra vocês. Vila Nova América, Vila Bérgamo, Sombras do Paraíso, Vila São Pedro, Avenida Francisco Alves de Almeida, todo mundo por aí, um ótimo dia, hein? Maria Aparecida. E Gil tá curtindo Baby Can I Roll You com a Tracy Chapman. Boa sorte pra você, viu, Maria Aparecida. Quem sabe não é hoje que você almoça por nossa conta, hein? Boa sorte, tá bom? Aliás, por nossa conta e por conta do Toninho Salgados e Restaurante. 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Mercado do Produtor. 310, eu falei, produção? Falei o número? Falei. Sim, é em frente lá o Ciro Barreiros, do Ginásio de Esportes. 9 da manhã, 56, agora, virou para 57. 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
0: 9h59, bom dia.
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dessa manhã, 14. Bom dia. Bom dia, minha amiga Simone. Então, vindo a gente no bairro Alto. Turma aí no bairro Alto. Um ótimo dia pra vocês. Bairros vizinhos também. Eu sou um todo aí da Jurubirim. Um ótimo dia, turma. Pediu, tão vindo ele, John Bon Jovi. Always. Dessa manhã, 14, não perca, hora certa, o relojão, esta é a sua 99.fm, manda pra cá tua mensagem, hein? 998-330610, Cris, eu quero. Hoje tem almoço, hoje tem duas marmitas, dois marmitex deliciosos, pra você que tá curtindo a gente numa boa nesta manhã de segundona. Além do almoço, tem refrigerante, claro, tá bom? Então, participe comigo, 998-330610, hein? Essa é a sua 99.fm. Manda aí um Cris, eu quero. Bom dia, bom dia. 10 e 15.

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0: 10 da manhã, 26. Tamires, bom dia pra você também. Obrigado pela mensagem, Tamires. Um ótimo dia. Boa segundona, tá ouvindo a gente lá no Tucunduva. Meus amigos e amigas do vídeo Tucunduva, bom dia, hein? Alô, Tamires. Ela falou, Cris Silveira, eu sempre vou lá no Toninho Salgados e Restaurante, moro aqui perto. Sorteio eu aí, hein? Ô, Tamires, tudo bem, você pode morar perto, mas se ganhar, se for sorteada, tem que vir da rádio buscar o cupom. Vai ter que vir aqui no centro, do mesmo jeito, tá bom? Boa sorte pra você. Pediu, tá ouvindo? Ouviu comigo? Far No Blinds. 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

10 da manhã, 40. Bom dia, bom dia, bom dia, Patrícia. Tá ouvindo a gente na Jurumirim? Alô, Patrícia. Obrigado pelo carinho da audiência, hein? A Patrícia pediu, tá ouvindo, ó. Kiko Zambianchi, Rádio.

0: esqueça. 10h41, Patrícia, boa sorte, hein? Patrícia, boa sorte pra você. Ela falou que de Silveira, eu adoro lá a marmitaria, lá o restaurante. E ela falou da coxinha maravilhosa lá do Toninho Salgados e Restaurante, tá bom? Sempre que eu posso, eu busco lá. E aí ela, Cris Silveira, por favor, coloca no sorteio. Já coloquei, Patrícia, já está no sorteio. Boa sorte pra você, tá bom? Alô, Vila Jurumirim, bom dia, bom dia, bom dia. 10h42, agora 10h42, Autoescola São Cristóvão. 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Dessa manhã, 43, bom dia com a gente todas as manhãs, meu amigo Dinho, minha amiga Fernanda, alô Fernanda, alô Dinho, a galera toda lá da Padaria Tropical, maravilhosa Padaria Tropical, é bom demais, é muito bom, hein, gente, Tropical, pãozinho quentinho o dia inteirinho. 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
1: Pensa amanhã, 55, bom dia. Oi, minha amiga Camila, um ótimo dia pra você, hein? Alô, turma aí do Jardim Cristal 1. Também o Jardim Cristal 2 aí, não é? Alô, Camila tá lá curtindo a gente, ouvindo a 99, Cris Silvana. Estou aqui já preparando o almoço. Mas, se você me sortear, eu cancelo o almoço aqui em casa. Eita! Eu e meu esposo estamos aqui ouvindo você e queremos o almoço do Toninho Salgados e Restaurante. Ô, Camila! Alô, esposo da Camila! Bom dia pra vocês aí. Ela pediu PK. E o João Gomes, essa aí, o rapper com forró, se encontrando, hein? Rap com forró deu bom aí. Sucesso do BK com o João Gomes. Participação feat com João Gomes. Bom te encontrar. Bom dia também lá para Raíssa Martins. Aí, Raíssa. Bom dia, Raíssa Martins. Estão ouvindo a gente? Tá curtindo 99. Aliás, todas as manhãs aí, a Raíssa. E as meninas da Lu Modas. Alô, meninas da Lu Modas. Ótimo dia para vocês. Bom trabalho, boas vendas. A Neia, a Luzia, a Edilene e a Lídia. E a Raíssa que mandou um alô pra gente aí. Ótimo dia, boas vendas, boa segunda, boa semana para vocês, hein? 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
1: Dessa manhã, 57, no Percana Certo Relojão. Vamos pra onde, produção? Ah, vamos lá para o bairro Doreto. Ai, bairro Doreto, bom demais, hein? 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
1: 11 da manhã, não perca o acerto, o relojão. É acessou 99.fm, hein? O importante sempre ter você. Um abração pra todo mundo na sintonia, sempre com a gente. Obrigado. 11-1, tá? 11. Obrigado pelo carinho da audiência, hein? Turma boa demais, hein?
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0: 11 horas e 3 minutos, não perca a hora certa, o relojão 99.fm. Claro, o importante sempre é ter você, ó. 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

0: Efésios 11 Mineiro, Vanderlei aqui no Estação 99, onde Deus possa me ouvir, quem pediu esta, Isabela. Oi, Isabela, bom dia, Cris Silveira. Hoje é aniversário da minha mamãe, a Maria das Graças. Oi, Isabela, bom dia, alô, Isabela, alô, Dona Maria das Graças. Estão ouvindo a gente lá no vídeo Tucunduva. Alô, turma aí do vídeo Tucunduva. Alô, Isabela. Alô, Maria das Graças. A Isabela parabenizando a mamãe. Tá querendo o almoço lá do Toninho Salgados e Restaurante para comemorar com a mamãe, não é isso? Dona Maria das Graças, parabéns. Muitos e muitos anos de vida, recebo os parabéns da filha Isabela. Também de todos os familiares, amigos e de toda a equipe aqui da 99, Bando FM. Ela é fã do Vanderlei. Eu também, viu, Dona Maria das Graças? Também sou fã do Vanderlei. Sucesso do Vanderlei, onde Deus possa me ouvir.
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0: 10 da manhã, 13 minutos, não perca, hora certa o relojão. Maltes, Coração Cristóvão com a gente. Bom dia, alô Camila, ótimo dia, tá ouvindo a gente lá. Bom dia pra vocês aí, obrigado pela audiência de sempre, tá? Olha, com a gente também todas as manhãs, o meu amigo Marcinho. Alô Marcinho, vai Corinthians, saiu da zona de rebaixamento e borrou o Santos de novo, né? Tá revezando ali o Santos e o Corinthians na zona de rebaixamento. Sai um, fica outro, sai um e assim vai, hein? 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

0: 11h17, não perca, acerta o relojão aí, acerta o relojão aí. 11h17, bom dia, 99, bom do FM, importante é ter você. Aliás, aqui o som é 99, hein?
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2: 11:22, hein? 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A ASP, Associação de Amigos da Saúde de Piraju. 11:24, mandá-lo lá pro meu irmão Ricardo Tioso, que hoje completa mais um aninho de vida, hein? Eita, quanto que é, Ricardo? Ah, já tá chegando nos 50, quase nos 50 já, hein, rapaz? O Ricardo Tioso, trabalhando lá no Grupo do Câncer. Alô, turma aí do Grupo do Câncer, bom dia, hein? Alô, Cristina, bom dia. Todo mundo aí, um ótimo dia. O Ricardo trabalha lá também, né, no Grupo do Câncer. Hoje, completando mais um ano de vida, recebendo os parabéns de todos os familiares, a esposa, os filhos, de toda a equipe da 99, em especial da dona Rita, que tá lá em Manduri, assim, ó. Fala aí do seu irmão, fala que é aniversário dele, hein? É verdade, Rita. Bom dia, alô, Manduri, alô, mãe. Parabenizando, então, o Ricardo, que hoje completa mais um ano de vida. Parabéns. Recebemos parabéns à mamãe Maria Rita. Que Deus te abençoe grandemente, tá bom? Feliz aniversário, Ricardo. 11:25, não perca a hora com a gente. Todas as manhãs também. 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
2: Muito bem, valeu, grande Rômulo. Paulinho tá lá, meu amigo Paulinho, a Leide, a Cleide, a Bruna, o Alan, o Renato, o Violeiro, todo mundo lá na Drogaria São Paulo. Olha, daqui a pouco vamos para onde? Já lá para Milton Espínola, né? Vamos falar aqui hoje. Hoje não, todo dia. Hoje em especial, né? O pessoal tá ouvindo a gente lá em Santa Cruz. Mandou alô aqui. Alô, turma aí de Santa Cruz. Um ótimo dia. A Vanessa Marques está lá em Santa Cruz curtindo a gente. Também ela é a mamãe, a dona Isabel, lá em Santa Cruz. Alô, dona Isabel, obrigado pelo carinho. Ela falou que ouve todas as manhãs aqui a 99.fm, que é fã também lá da Difusora FM. Tá ouvindo a Vila Saúl, é isso? Vila Saúl, conheço aí, viu? Alô, dona Isabel. Alô, Vanessa. Bom dia pra todo mundo, dona Isabel Marques. E elas disseram que são lá, ó, que são clientes, que são lá. 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SDI, excelência em diagnóstico por imagem ao seu alcance. 11:31, vamos para onde, produção? Vamos lá para Milton Espínola, lá com meu amigo, ele, o famoso Herbigodon. Bom dia, Herbigodon.
3: Bom dia.
2: Esse é o Rômulo, hein? Já falou, Rômulo, de novo? Opa, agora sim, Eduardo, bom dia.
4: Muito bom dia, Cris Silveira e todos ouvindo da Rádio Paranapanema, quem fala aqui, Eduardo Casaforte, vamos dizer, Herbigodon. Tudo bem, Cris? Como que você tá?
2: Bem, você.
4: Ótima semana
2: graças também.
4: Para a última semana do mês, né, Cris? Vamos fechar aí maio com chave de ouro, entrar em junho, um mês muito legal, aí vamos ter Copa, vamos ter muita coisa.
2: Eita,
4: legal.
2: Copa
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2: 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Olha, acabou o programa, não dá tempo para mais nada. Eu agradeço a todas as mensagens, todo mundo que mandou mensagem para cá concorrendo ao prêmio de hoje. 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Ei, coisa boa! Quem tá faturando duas marmitas deliciosas, mais refrigerante? Quem foi? Foi ela. Atenção aí, ó. Raíssa Martins. Aperta o verde, confirma para o Cris Silveira. Raíssa Martins. Atenção, Raíssa Martins. Aperta o verde, confirma aí para o Cris Silveira, 11:34. Valeu, turma. Na sequência tem Parada Esportiva. Logo mais, em Jornal Operação Cidade, com o âncora Marcos Fernandes.
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12: Alô, alô você! Estamos chegando, hein? Aqui na 99.1 FM, aqui na sua Paranapanema. Sabe por quê? Porque agora é hora de esportes. Agora é hora do Parada Esportiva. Com a sua licença, com o seu carinho, com a sua amizade, com a sua audiência, nós vamos falar de esportes pra você.
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12: Primeiro destaque é seu, Lucas Miranda.
13: Daqui a pouquinho no Parada Esportiva, vamos falar do futebol paulista e uma geral pela rodada no final de semana do Campeonato Brasileiro, com tropeços de São Paulo e Santos, vitória do Corinthians no finalzinho e ainda a vitória maiúscula do líder Palmeiras fora de casa pra cima do Flamengo.
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12: Parada Esportiva no ar. Aqui na 99.1 FM, vamos falar de esportes agora. 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No Parada Esportiva, eu vou chamar o Lucas Miranda pra falar, pra contar tudo do Corinthians. Alô, alô, Lucas Miranda. Bom dia.
14: Corinthians, salve o Corinthians.
13: Alô, amigos do Parada Esportiva, um grande abraço pelo Campeonato Brasileiro. O Corinthians entrou em campo ontem na Neoquímica Arena e o marroquino Labiade garantiu a vitória do Timão já no finalzinho do jogo. Placar de 1-0. Com o resultado, o Corinthians pulou para a 15ª colocação do Campeonato Brasileiro, agora com 21 pontos na tábua geral do campeonato. O próximo compromisso pelo Brasileirão para a equipe do técnico Fernando Diniz vai acontecer no final de semana, sábado, contra o Grêmio em Porto Alegre. Antes, porém, o Corinthians terá um compromisso de Libertadores pelo meio do caminho. Quarta-feira, Neoquímica Arena, fechando a primeira fase contra a Platense da Argentina.
12: E agora, aqui na 99.1 FM, no Parada Esportiva, Lucas Miranda vai falar do São Paulo.
14: São Paulo!
15: Salve o tricolor paulista!
13: No sábado, o torcedor são paulino foi ressabiado, mas foi ao Morumbi. E o São Paulo saiu na frente, Luciano marcou, mas o tricolor não sustentou a vantagem. No finalzinho da partida, o Botafogo acabou empatando o jogo. 1-1, um ponto para cada lado. O São Paulo continua descendo. Agora o tricolor é o sexto colocado com 25 pontos na classificação geral. O resultado não deixou o torcedor nada contente. O tricolor agora volta a campo pela Copa Sul-Americana. Amanhã, terça-feira, no próprio Morumbis, contra o Boston River do Uruguai, de olho em classificação. Já pelo Campeonato Brasileiro, o próximo duelo do time será domingo, fora de casa, no Belém do Pará, diante do Remo.
12: Seguindo no Parada Esportiva, já falamos do Corinthians, do São Paulo. Agora o Lucas vai falar, sabe de quem? Do Palmeiras.
14: Palmeiras!
15: Quando surge o alviverde imponente.
13: Vitória maiúscula do líder do campeonato. Palmeiras entrou em campo e atropelou o Flamengo no sábado à noite. 3-0 para cima da equipe carioca, fora de casa, hein? Flaco Lopes, o garoto Alan e também Paulinho, voltando a marcar depois da sua lesão, garantiram o trunfo do Palmeiras para cima da equipe carioca, da equipe rubro-negra. Vitória pelo placar de 3-0 fora de casa. 3 pontos mais na classificação e o Palmeiras agora com 7 pontos de vantagem para o próprio vice-líder, que é a equipe do Flamengo. Pelo Brasileirão, o Verdão volta a campo no domingo, 16h, contra a Chapecoense no Allianz Parque. Antes, o time tem pela frente mais uma missão pela Taça Libertadores da América, quinta-feira, também na capital paulista, contra o Júnior Barranquilla da Colômbia.
12: Parada Esportiva pra você e por você. O Lucas Miranda chega agora pra falar, sabe de quem? Do Santos!
15: Santos! Santos!
13: Santos foi ao sul encarar a equipe do Grêmio lá na casa do adversário. No sábado, Gustavo Henrique, Gabigol até marcaram para o Peixe, mas o Santos não sustentou a vantagem e acabou perdendo fora de casa para a equipe, para a equipe gaúcha. Derrota pelo placar de 3-2. Resultado ruim, hein? Resultado ruim. O Santos até chegou a virar a partida, esteve na frente do placar, cedeu o empate, voltou a ficar na frente do marcador fazendo 2-1, mas não sustentou a vantagem, acabou tropeçando longe da Vila Belmiro. Com o resultado, com a derrota por 3-2, o Peixe volta para a zona de rebaixamento. É o 17º colocado com 18 pontos. Pelo Brasileirão, o time agora volta a campo sábado à noite contra o Vitória na Vila Belmiro. Antes de ter pela frente aí o confronto contra a equipe baiana, o Santos volta a olhar para a Copa Sul-Americana. Isso porque o Peixe ainda tem chances de classificação para os playoffs, para tentar depois uma vaga na próxima etapa da competição. Amanhã, o Alvinegro atua contra o Deportivo Cuenca do Equador. Informações dos clubes da capital para o Parada Esportiva.
12: Lucas Miranda, muito obrigado por contar aqui tudo do Corinthians, do São Paulo, do Palmeiras, do Santos. Amanhã você volta, Lucas, e eu volto daqui a pouquinho para falar das notas locais e regionais aqui no Parada Esportiva.
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23: 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Niquima tá por aqui. Ô Marcelo Niquima, final de semana agitado. Muitas modalidades, muitos eventos. Bom dia, Niquima.
24: Muito bom dia, meu amigo Odelair Ferdin. Chegando com os destaques esportivos de um final de semana que teve muitas modalidades. Pelo futsal aqui da cidade de Piraju, Piraju aplicou uma goleada no futsal feminino frente à equipe de Iaras Futsal pelo placar de 17-4. Piraju venceu bem. E também Piraju venceu Águas de Santa Bárbara pelo placar de 9-4. Já no xadrez, nós tivemos a participação de alguns atletas de Piraju e foram 3 medalhas de ouro: a Giovana Calesco, medalha de ouro, o Emerson Matsukawa, né? O Emerson Matsukawa, medalha de ouro na modalidade de xadrez, e o professor Orestes também teve a medalha de ouro conquistado por eles, né? Atletas aí da Escola Moreira da Porto, e conquistou as 3 medalhas de ouro lá nas Olimpíadas de Águas de Santa Bárbara. Também tivemos a Gabriela e a Michelle, medalha de prata no beach tênis. Portanto, uma ótima participação dos atletas de Piraju nas Olimpíadas de Águas de Santa Bárbara. E ainda falando em Olimpíadas de Águas de Santa Bárbara, o basquete 3x3 de Bernardinho de Campos também conquistou a medalha de ouro.
23: 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Marcelo Niquema, você traz informações agora de vôlei lá do Yacht Clube.
24: Teve também muito torneio de vôlei lá no Yacht Clube Piraju, torneio de duplas de vôlei organizada pelo professor Alexandre, e lembrando que o Alexandre também estará defendendo, né, Piraju nas duplas de vôlei nas Olimpíadas de Santa Bárbara. Foi organizado um torneio no Yacht Clube Piraju através do Alexandre, com a participação de muitos meninos e meninas que fizeram a festa do vôlei de areia. Já pelos lados da Chácara Colina, nós tivemos a semifinal da competição. O Topeira aplicou uma goleada sobre os Combatentes Futebol Clube por 5-1. Está na grande decisão. E na partida de fundo, a diretoria enfrentou a equipe do Salles e empatou em 1-1. E a equipe do Salles foi mais feliz e venceu nas penalidades máximas pelo placar de 2-0. Ou seja, a equipe do Salles, né, do Thiago Salles, estará enfrentando o Topeira na grande decisão decisão da Copa Bronze de Futebol Society lá da Chácara Colina.
0: 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Para Black Colors, Marcelo Niquima, o que é que você traz para fechar a sua participação de hoje?
24: Teve a Copa Sub-40, que também foi um grande destaque aqui no estádio Gilberto Moraes Lopes, e a Copa Estância Turística de Piraju também, lá organizada pelo Departamento de Esportes. Ainda teve o tênis de mesa, que foi representado pela Helena Tomi e Sexerikawa na competição em São Bernardo Liga Nipo Brasileira. Ela que dessa vez apenas participou, teve duas derrotas, não conseguiu a sua classificação. E teve o tênis de mesa organizado na Top Drive em Piraju, onde também já lançou o novo uniforme que Piraju vai estar participando nas competições. E também a décima etapa da Copa da Amizade, onde o Gabriel Henrique Braga Augusto foi o grande campeão dessa décima etapa da Copa da Amizade. Lembrando que só falta mais uma etapa para a gente encerrar as 11 etapas no primeiro semestre do tênis de mesa. Pela Copa Nova Geração, lá no Arena Piraju, numa partida na categoria sub-11, os Canhotas Futebol Clube venceu a Top Drive em Piraju, Canhotas B, pelo placar de 12-0. O JN de Chavantes, da categoria sub-11, vencendo a Prefeitura de Timbiriú pelo placar de 5-1. E no outro jogo, né, no terceiro jogo, nós tivemos o JN Chavantes, que acabou perdendo pela Prefeitura de Timbiriú na categoria sub-13, pelo placar de 3-2. Aqui o destaque da partida foi o garoto camisa número 10, o Pedro Henrique Oliveira Dias, que fez os 3 gols na vitória timburiense sobre a equipe de Chavantes.
0: 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Secretário de Esporte Luciano, agora conosco aqui no Parada, para falar das atividades esportivas do final de semana. Luciano, que agita esse final de semana, hein? Sábado, Copa Estância, domingo, quarentinha a mais, Olimpíadas de Águas de Santa Bárbara. Bom dia, Luciano.
1: Bom dia, senhor Delarey, bom dia a todos os ouvintes do Parada Esportiva. Realmente, final de semana agitado no esporte pirajuense. O tempo, graças a Deus, aí estava prevendo chuva, mas o tempo foi bondoso para a gente, colaborou. E as rodadas aconteceram normalmente. Grandes jogos no nosso estádio. Começamos a nossa participação nas Olimpíadas Santa Barbarense. E é isso aí, o esporte não para, sabendo aí.
0: No sábado, o que foi que aconteceu, Luciano?
1: Então, vamos lá. No sábado, pela manhã, Copa Estância, categoria de base. Começando, a equipe de sub-11, Taquarituba, venceu a equipe de Tsunguri por 6-0. Tá? E o jogo de fundo, na categoria sub-13, Taquarituba 9, Tsunguri 0 também. Foi grandes jogos. Pois na parte da tarde, sobre lá, dando sequência na Copa da Estância, Piraju fez sua estreia contra a equipe de Ipaussu. E no sub-15, Piraju venceu pelo placar de 7-0 a equipe de Ipaussu. No sub-13, Piraju 5, Ipaussu 0. E no sub-11, empate 0-0. Um empate aí entre as duas equipes. Então, grandes jogos da garotada no sábado na nossa estância.
0: Bom, terminado o sábado, domingo já começa aí com quarentinha a mais.
1: Sim, domingo começou movimentado também. Dois grandes jogos lá, no 40 a mais, a equipe do Master de Ipaussu, que já tinha vencido sua primeira partida, mostrou que vem aí, né, pronto para brigar pelo título mesmo. A Master de Ipaussu ficou uma goleada de 10-0 na equipe do Cantareira. E o jogo de fundo, que era o jogo dos desesperados, né, que foram derrotados na primeira partida, Câncer Piraju 0, União Futebol Clube 5. A equipe do União conseguindo sua primeira vitória no campeonato, mantendo aí a chance de classificação. Então, dois grandes jogos lá no estádio ontem de manhã, seu Deleir.
0: Domingo não parou por aí, não, as atividades do departamento, promovidas pelo Departamento de Esportes, ou com a participação do Departamento de Esportes. Aí, sábado, domingo, mas especialmente domingo, Olimpíadas de Santa Bárbara. É, parece que a situação por lá também, Piraju brilhou.
1: Sim, com certeza. Não poderíamos ter começado de melhor forma nas Olimpíadas Santa Barbarense. Domingo nós fomos lá com 3 modalidades, né, que começou as competições, e na equipe de xadrez, teve a competição de xadrez. Nós fomos com 3 atletas liderados pelo professor Orestes, que é um professor da Escola Moreira Porto, que tem um trabalho de xadrez lá. E nas 3 categorias, seu Delair, o Emerson no sub-16, a Giovana no sub-16 e o professor Orestes no absoluto. Nós conseguimos 3 medalhas de ouro lá, só deu Piraju no xadrez lá, 3 medalhas de ouro para começar a competição. Tá? No beach tênis também nós tivemos uma participação da Gabriela, que é a nora do prefeito, hein? A Gabriela e a Michelle foram vice-campeãs no beach tênis feminino também, medalha de prata para o Brasil, para Piraju, perdão. Né? E a participação também, né, do futsal feminino, liderado pelo professor Daurício, que com 2 partidas lá classificaram-se para as semifinais, que vai ser no próximo final de semana. Mais 2 goleadas. Piraju venceu a equipe de Aras por 17-4. Depois, no segundo jogo, o Piraju venceu a equipe da casa, Água Santa Bárbara, por 9-4. E está classificado aí para a semifinal também. Então, bela participação, belo início de Olimpíadas para Piraju lá também.
0: Que coisa boa, hein? Luciano, para fechar, algo mais que você gostaria de destacar?
1: Sandelair, é isso. Eu acho que o esporte não para. A gente tem aí as inscrições que estão, né, do municipal de salão, municipal livre, 40 mais também de salão, que o pessoal tinha pedido. Então, reforço aí que as inscrições ainda estão abertas, tá? Para que a gente possa, essa semana, acabar de as inscrições, já fazer o congresso técnico, entendeu? Para ver que dia o melhor para começar a competição também, Sandelair.
0: Muito bom. Luciano, um grande abraço, parabéns.
1: Obrigado, seu Dair. Boa tarde a todos os ouvintes também.
0: E fim de papo, Parada Esportiva vai ficando por aqui. Daqui a pouquinho o jornal Operação Cidade. Tá aí chegando o Cris Silveira, Marcos Fernandes. Daqui a pouquinho.
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5: 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Hoje é segunda-feira, 25 de maio de 2026.
6: Hoje é dia da indústria, dia do massagista, dia do trabalhador rural.
5: Jornal Operação Cidade com a apresentação de Marcos Fernandes e Cris Silveira.
6: Participação do Adriano Dias.
5: As manchetes.
6: Governo de São Paulo prevê arrecadar 120 milhões com leilões de imóveis.
5: FGTS poderá ser usado para pagar dívida a partir de hoje.
6: Capela no bairro dos Aleixos, em Taquarituba, é demolida.
5: Mulher é assassinada pelo companheiro em Itararé.
6: Operação policial contra as canetas emagrecedoras em Santa Cruz do Rio Pardo.
5: Capotamento com morte na rodovia da próxima cidade de Itararé.
6: Polícia apreende carga irregular de vinhos importados em rodovia de Angatuba.
5: Veículo com casal de namorados capota na estrada de Itaporanga.
6: Presidente do Fundo Social de Solidariedade e Primeira-Dama de Piraju, Carmen Silvia, pede a colaboração da população pirajuense na campanha do Agasalho 2026.
5: Encontro de carros antigos reuniu cerca de 300 exemplares automóveis. Piraju perde o senhor Flávio Cury. O senhor Flávio Cury, que foi vice-prefeito, prefeito aqui da Estância Turística de Piraju. Confusão em churrasco termina com homem esfaqueado e versões conflitantes em Piraju. Daqui a pouquinho nós vamos falar também ao vivo sobre a ginástica rítmica de Piraju. Agora o destaque da internet com o Adriano Dias.
7: Anvisa aprova novo medicamento para enxaqueca que pode prevenir crises.
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5: Meio-dia e 10, FGTS poderá ser usado para pagar dívida a partir de hoje. Os trabalhadores poderão utilizar a partir desta segunda-feira, dia 25, o saldo do FGTS disponível para renegociar dívidas junto ao programa Novo Desenrola Brasil. A medida permitirá o uso de até 20% do saldo, ou até R$ 1.000 ou o que for maior, para amortizar ou quitação de dívidas em atraso.
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5: Governo de São Paulo prevê arrecadar 120 milhões com leilões de imóveis. O governo do estado de São Paulo pretende arrecadar 120 milhões com 6 lotes de imóveis, previstos agora para maio ainda, hein? Entre as áreas ofertadas estão imóveis, casas em Sorocaba, Porto Feliz, também prédios em Bauru, além de endereços na capital paulista. A iniciativa integra o programa São Paulo na Direção Certa, criado para ampliar a eficiência no uso dos recursos públicos. Segundo o governo estadual, os imóveis colocados à venda pertencem ao estado e estão desocupados, gerando altos custos de manutenção.
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5: Mega Sena Especial com prêmio de 333 milhões tem 2 ganhadores. A Mega Sena Especial, em comemoração aos 30 anos da loteria, com prêmio de mais de 33 milhões, teve 2 ganhadores. A cada bilhete premiado vai levar para casa mais de 168 milhões. Um, inclusive, é uma aposta única em uma lotérica no Rio de Janeiro. Outro prêmio foi para um bolão com 100 cotas registrado em Fortaleza.
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5: Motociclista morre após ser atingido por linha de cerol em Garça. Um motociclista morreu após ser atingido no pescoço por uma linha de pipa de cerol com cerol. Foi no bairro São Benedito, enquanto passava próximo à entrada da sua cidade de Garça. Foi na manhã de ontem. Ele não resistiu e morreu. O caso está sendo investigado pela polícia de Garça.
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5: O Departamento de Cultura aqui de Piraju e Condutores do Amor estão aí recebendo inscrições para a formação de condutores ou doutores palhaços. Formação totalmente gratuita, acima de 12 anos. Vai ser no dia 7 de junho. Informações no Centro de Convenções. Então, para você aí, né, que quer ser aí o palhaço, doutor, né, quer aprender algumas dicas de como ser um palhaço, né, principalmente para atender as entidades como asilo, educandário, procure o Centro de Convenções, seja também você aí um voluntário.
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5: Capela no bairro dos Aleixos, em Taquarituba, foi derrubada. A Capela de São José, o Operário de Nazaré, localizada no bairro dos Aleixos, município de Taquarituba, foi demolida, derrubada devido a rachaduras severas nas paredes. De acordo, né, com a paróquia, uma nova capela vai ser erguida no bairro dos Aleixos, em Taquarituba.
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0: criação, crescimento e inovação de empresas locais. A Desenvolve São Paulo realiza sua jornada Decreto em Piraju, dia 29 de maio, às 9h30 da manhã, na sede da CIP, Associação Comercial e Industrial de Piraju. O evento é gratuito e busca orientar empreendedores sobre as linhas de crédito da Agência de Fomento do Estado de São Paulo, com foco no fortalecimento e na expansão dos negócios da região. Durante o encontro, os empreendedores terão acesso a dicas sobre as principais opções de financiamento disponíveis, além de orientações práticas para identificar as linhas mais adequadas de acordo com o perfil, o segmento e também o estágio de desenvolvimento de cada empresa. Entre as possibilidades de crédito oferecidas pelo Desenvolve São Paulo estão financiamentos para aquisição de máquinas e equipamentos, ampliação da capacidade produtiva, desenvolvimento tecnológico, implantação de soluções inovadoras, ações sustentáveis e apoio a empresas pré-operacionais voltadas a quem deseja transformar uma ideia em negócio concreto. Vai ser dia 29 de maio, 9h30 da manhã, na sede da Associação Comercial e Industrial de Pirajó.
1: Meio-dia e 18, 12 horas e 18, Jornal Operação Cidade. 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
0: Informação, notícia da Sabesp de Piraju. Projeto Brotar chega a Piraju com censo de saneamento rural. A Sabesp iniciará em Piraju o projeto Brotar, com a realização de um censo de saneamento rural para mapear os imóveis da zona rural de Piraju. O objetivo é identificar as condições de abastecimento de água e também esgotamento sanitário, possibilitando o planejamento de melhorias e obras voltadas às necessidades da população rural. Os recenseadores irão visitar as propriedades rurais e aplicar um questionário com informações sobre acesso à água potável, destinação do esgoto, condição das fossas existentes. Inclusive, no último sábado de manhã, eles estiveram na região do bairro dos Félix. Então, tem uma equipe da Sabesp aí fazendo esta pesquisa.
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0: O Fundo Social de São Paulo concluiu no sábado, dia 23, o ciclo do programa Caminho da Capacitação, com a formatura de 820 alunos da região administrativa da Itapeva, inclusive aqui de Piraju. Nós tivemos aqui em Piraju a carreta do Fundo Social do Estado de São Paulo com cursos de informática. e os alunos, eles também estiveram no último sábado na cidade campina do Monte Alegre, juntamente com o prefeito Carlinhos Pneus e a primeira-dama Carmen, onde receberam seus certificados e foram acolhidos também pelo governador do estado de São Paulo e a primeira-dama do estado de São Paulo.
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0: aí da Amazon Prime. Também estamos com imagens ao vivo dos nossos estúdios, nosso estúdio digital, estúdio número 1. Estamos com imagens em nossa página no Facebook e também nosso canal do YouTube. 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
1: Meio dia e 23, vamos registrando as nossas condolências ao município de Assis. Faleceu um advogado de 91 anos de Assis, que inclusive era conhecido na região. Faleceu aos 91 anos em Assis neste último sábado o advogado criminalista Dr. Roldão Valverde. Atendeu casos também aqui em Pirajú, foi sepultado neste último final de semana em sua cidade, Assis. Já em Ourinhos, foi sepultado neste último final de semana em Ourinhos o oficial de justiça aposentado Enisal Vieira, tinha 78 anos de idade, Enisal Vieira. Agora da cidade de Manduri, faleceu em Manduri, foi sepultado às 9 horas da manhã hoje em Manduri, Francisco Henrique da Silva. Francisco Henrique da Silva tinha 74 anos, conhecido como Chiquinho, irmão do Zé Gordo, da cidade de Manduri. Aqui da cidade de Pirajú foi sepultado na manhã de ontem o Antônio Marcelino Gomes de Oliveira. Antônio Marcelino Gomes de Oliveira tinha 44 anos, morava na rua Beija-Flor, Recanto dos Pássaros, antigo loteamento Maluli, ao lado da Jurumim. O pai já falecido, o seu João, a mãe Antônia Gomes de Oliveira, filhos Helena e Josué. O Antônio Marcelino, ele era muito conhecido aqui em Pirajú, porque ele trabalhava com artesanato. Ele ficava sempre em frente ali à loja do Zi, né, nas proximidades das Pernambucanas. Então, é aquele moço que ficava ali expondo o seu artesanato, vendendo o seu artesanato. Antônio Marcelino Gomes de Oliveira, condolências aos familiares. E também faleceu ontem, no finalzinho da tarde de ontem, o seu Flávio Cury. Faleceu aos 97 anos de idade, o senhor Flávio Cury, figura muito conhecida e respeitada aqui em Pirajú. Foi comerciante, empresário, radioamador, ex-vice-prefeito, prefeito. Ele foi ex-vice-prefeito na gestão Quinzinho Camargo. Segundo o mandato do Quinzinho Camargo, aí o Quinzinho Camargo se afastou por 2 meses e ele assumiu a prefeitura. E olha, deixa uma história, um legado, uma história marcada por trabalho, dedicação à comunidade pirajuense. Inclusive, na Tibiriçá também, ele ajudou a construir a capela de Santo Antônio na Vila Tibiriçá, seu Flávio Cury. Era radioamador, ajudava as pessoas também, porque antigamente, né, o meio de comunicação era o radioamador. Ajudava as pessoas com notas de falecimento, procurando pessoas, mandando, enviando mensagens. Ele foi casado com a senhora Maria Aparecida Duval Cury, que faleceu recentemente. Deixa os filhos José Flávio, José Carlos, que faleceu também recentemente, José Eduardo, José Cláudio, Maria do Rosário, Nestor e Ana Paula, Paula da Droga Centro, além de irmão, noras, genros, netos. O seu Flávio Cury foi sepultado hoje às 9 horas da manhã aqui em Pirajú. Inclusive a Prefeitura de Pirajú decretou luto oficial por 3 dias. Quem passa em frente à Prefeitura de Pirajú pode ver a bandeira meio mastro, o prefeito Carlinhos Pneus, decretando, portanto, aí luto oficial, porque o senhor Flávio Cury foi, portanto, ex-prefeito de Pirajú, e assumiu 2 meses, né? E ex-vice-prefeito aqui de Piraju. Condolências aos familiares. E olha, uma outra nota de falecimento. Faleceu José Romualdo Monteiro de Barros, muito conhecido também, muito querido, Zé Romualdo da Sabesp. O Zé Romualdo, vou dizer assim, Zé Romualdo da Sabesp, porque ele era aposentado da Sabesp. O Zé Romualdo, filho do inesquecível professor Alaor de Barros. O Zé Romualdo, ele trabalhava no sistema de tratamento, trabalhou, né, no sistema de tratamento de água da Sabesp. José Romualdo Monteiro de Barros, filho do inesquecível professor Alaor de Barros. Ele morava na rua Joaquim José Ferreira, em frente à rodoviária. Tinha 70 anos de idade. Esposa Vera Lúcia, filhos Guilherme e Gabriela. O corpo está no velório municipal de Piraju. Sepultamento vai ser hoje às 4 horas da tarde. Zé Romualdo da Sabesp, vamos falar assim para o pessoal lembrar, né? Ele estava em tratamento de saúde e veio a falecer. Condolências aos familiares. Vamos para o intervalo comercial. Daqui a pouquinho a gente vai falar da ginástica rítmica de Piraju.
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1: Meio-dia e 34.
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0: 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Marquinhos.
1: Falar agora da ginástica rítmica aqui de Piraju. Estamos recebendo ao vivo a professora Juliane Garcia. Juliane Garcia, ano 2026, como é que está a nossa escola de ginástica rítmica? Boa tarde, obrigado pela sua presença.
18: Boa tarde, Marquinhos. Boa tarde a todos os ouvintes da Rádio Paranapanema. É uma honra estar aqui falando um pouquinho com vocês. Obrigado pelo convite sobre a nossa ginástica rítmica. Né? A ginástica rítmica está aí no nosso município, aulas gratuitas pela Prefeitura Municipal de Piraju para meninas a partir de 5 anos. Então, todo mundo que quiser participar tem bastante procura, Marquinhos, graças a Deus, né? É uma modalidade que caiu no gosto da população inteira. E a gente vai agora, esse final de semana, ter o nosso primeiro evento, que é o torneio interno de ginástica rítmica, que é um dia que a gente reúne as alunas para mostrar o que aprenderam já desde o começo do ano. Então, elas farão apresentações individuais. Então, vai ter desde as meninas de 5 anos até as meninas de 18 anos está apresentando as coreografias.
1: São quantas alunas?
18: Ó, Marquinhos, hoje a gente está com 260 alunas. É dividido entre a iniciação, o aperfeiçoamento e as equipes de treinamento. Então, neste final de semana, a gente vai ter o nosso torneio. Vão todas as meninas se apresentar. As meninas da iniciação e do aperfeiçoamento vão estar fazendo a coreografia. É uma coreografia que a gente fez é específica para cada idade. Então, são 5 coreografias. Tem a coreografia mãos livres, a de bola, coreografia do arco, coreografia das massas e a coreografia da corda, que é dividido por idade. Então, a gente criou uma coreografia. Elas estão ensaiando desde abril, mais ou menos. E elas vão apresentar o que elas ensaiaram em todo esse tempo, com muita dedicação e esforço delas, neste sábado e domingo. E também as meninas de competição vão estar apresentando pela primeira vez as coreografias deste ano, que são coreografias novas, colãs novos, para a população inteira assistir.
1: Sábado e domingo?
18: Isso, Marquinhos, vai ser neste sábado. O sábado, dia 30/5, vai começar às 19 horas, no ginásio Jaci Clodoal da Albanese, no ginásio novo, né? E no domingo também vai ter apresentações a partir das 16 horas, das 4 horas da tarde. Por que que a gente dividiu nos dois dias? Por ser bastante alunas, então é um evento que fica extenso. Então a gente dividiu em dois dias para ficar fácil pro público assistir, não ficar muito extenso, vai gente de idade, criança de colo, então para todo mundo poder assistir as apresentações. No sábado, começa às 19 horas, vão ter duas categorias, mãos livres e bola. Então são as meninas de 5 anos e as meninas de 6 e 7 anos. E no domingo, é as coreografias de arco, massas e corda. Daí são as meninas de 8 anos, 9, 10, 11, 12, pra cima.
1: Terá premiação?
18: Isso, terá premiação. Todas as alunas irão receber uma medalha de participação por todo o esforço, dedicação que elas fizeram desde o começo do ano, estão ensaiando essas coreografias. Elas não estão fáceis, a gente deixou um pouquinho difícil. Assim, para elas ter um incentivo, uma motivação, né, para poder estar ensaiando. A ginástica rítmica é um esporte complexo, completo, que trabalha a música, a coordenação motora, os movimentos do corpo. Então, elas têm bastante coisa para mostrar.
0: É um esporte olímpico, né?
18: Sim, a ginástica rítmica é um esporte olímpico.
0: Quando as meninas chegam lá e os pais falam com você, elas chegam com aquele sonho de Olimpíadas, falam nisso. Como que funciona isso no dia a dia?
18: No dia a dia, sim. Elas têm um sonho de fazer parte das equipes de treinamento nossas, né? Então, temos mais ou menos umas 50 alunas que fazem parte das equipes de competição. Então, as que iniciam têm o objetivo de estar participando de equipe de treinamento primeiramente conosco, né? Para depois participar de uma equipe maior, seleção brasileira, Olimpíadas e tudo mais. Mas assim, o sonho delas mesmo é estar participando da equipe de treinamento nosso, que a gente faz umas seletivas, vê quem tá se destacando e a gente vai encaixando nas turmas.
1: Sim. E tem competição?
18: Tem competição. Esse ano, na verdade, esse final de semana, duas alunas nossas já foram para Cubatão participar de uma Copa Metropolitana de Ginástica. Foi um evento particular que os pais quiseram levar e elas foram participar. Duas alunas, a Maria Fernanda Alves e a Sofia Denardo. Foram muito bem, se apresentaram lindamente, foi muito gostoso. E agora, dia 10 de junho, a gente vai para os Jogos Abertos da Juventude, que é uma competição da Secretaria de Esportes do Estado de São Paulo. Na cidade de Barretos, é a final estadual, que a gente vai estar lá participando com 20 alunas.
1: Uhum. Tá certo. Então vamos reforçar nesse final de semana?
18: Isso, nesse final de semana, dias 30 e 31 de maio, sábado e domingo, no Ginásio de Esportes Jaci Clodoal da Albanese. No sábado, começa às 19 horas, 7 horas da noite. E no domingo, às 16 horas, 4 horas da tarde. Entrada franca. Convido toda a população para estar assistindo, prestigiando as meninas. É um evento muito bonito. A gente vai ter uma cantina lá da Associação de Ginástica Rítmica para comprar uma mini pizza, uma coxinha, um refrigerante. Então, quem quiser estar lá assistindo, já pode ajudar a associação e também prestigiar nossas alunas.
1: Tá certo. Juliane, muito obrigado pela entrevista.
18: Obrigada, Marquinhos. Obrigada a todos os ouvintes. Até mais.
1: Meio-dia e 46, após o intervalo, outras notícias.
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9: Com a notícia. Meio-dia e 53, encontro de carros antigos reuniu cerca de 300 exemplares. Veículos lotou o recinto da FECAP. Teve apresentação de banda, praça de alimentação, inclusive uma praça de alimentação beneficente. O Juninho do Fusca agradece a todos e também a prefeitura pelo apoio.
10: O nosso prefeito que ajudou com a gente O Érico deixou essa picape penteada, eu nunca vi uma coisa dessa. O prefeito nos apoiou, estamos aqui com o nosso auditor, Sérgio Guerra, ele também é auditor do que acontece no grupo, né? E o colaborador, o Peleco, prazer em ter a dona Mercedes, esposa do seu Vicente aqui, ó, veio pra prestigiar e agradecer a Prefeitura Municipal de Piraju, do apoio que ela tá dando cada vez maior, ano a ano vai melhorando. E a dona Mercedes está junto com a gente aí. É uma satisfação ter a esposa do seu Vicente, o precursor dos eventos. Marquinhos, muito obrigado pelo seu apoio também. Tamo junto, tentando fazer o melhor para Piraju.
9: O prefeito da Estância Turística de Piraju, Carlos Alberto Camargo Lima, o Carlinhos Pneus, esteve presente no encontro de carros antigos, juntamente com o vereador e presidente da Câmara Municipal de Piraju, José Carlos Brandini. O Brandini do Gás.
11: Esse excelente encontro de carro antigo. A gente está aqui com o Brandini, nosso presidente da Câmara, ajudando lá, tanto ele como os outros colegas, os outros vereadores, ajudando, enfim, a administração, o executivo caminhando junto com o legislativo. Por isso que as coisas começam a dar certo, né, Brandini?
10: Isso, parabéns, prefeito, por esse grande evento aqui. Todo ano tá, cada vez está aumentando. Então, quem tem que ganhar é Piraju, Estância Turística de Piraju. E pela força sua aí, hoje, deixando a FECAP para uma beleza aí, muito. O evento vai acontecer nesse recinto. Muito obrigado.
9: Campanha do Agasalho 2026 em Piraju. A primeira-dama e presidente do Fundo Social de Piraju, senhora Carmen Silvia, pede a colaboração da população pirajuense na campanha do Agasalho, podendo entregar o agasalho no Fundo Social.
12: Olá. Hoje venho aqui fazer um pedido a toda a população pirajuense que, se tiver um agasalho em casa, que não use, é que doe. O frio chegou e sempre existe uma criança, um idoso precisando de algo mais quentinho. Então, e o Fundo Social, ele vive de doações. Então, a gente conta com a ajuda de toda a população. Então, desde já, meu muito obrigada.
9: E agora, os avisos da paróquia Nossa Senhora do Perpétuo Socorro, no distrito de Tibiriçá do Paranapanema, com o padre Genésio.
13: Segunda-feira nós temos o Terço dos Homens, toda segunda-feira, lá na Capela Santo Antônio. Convido os homens a participar do Terço dos Homens. Terça-feira próxima, às 15 horas. Nós temos o terço aqui na paróquia. Convido os irmãos que puderem a participar toda terça-feira, às 15 horas, do terço. Dia 27, próxima quarta-feira, 18 horas, adoração do Santíssimo, 18h30, o terço das mulheres, e em seguida, 19h30, a celebração e a novena de Nossa Senhora, a celebração da palavra e a novena de Nossa Senhora. Dia 28, próxima quinta-feira, às 19h30, missa na Capela Santo Antônio. Antes da missa, temos a adoração do Santíssimo e também, além da adoração, se algum irmão ou irmã quiser confessar, a partir das 18h30, o padre estará na Capela Santo Antônio, na adoração e também na confissão. Último aviso, nós temos a nossa quermesse de Santo Antônio, próximo mês, dia 13, dia de Santo Antônio. Lembrando aos irmãos e irmãs que nós teremos o telão para que as pessoas possam assistir o Jogo do Brasil. Terá às 7 horas o início do jogo, a missa às 6 horas, às 18 horas, tentando terminar às 7 horas para começar o jogo após a missa e a quermesse. Temos o show de prêmios, os membros de pastorais estão vendendo as cartelas. Primeiro prêmio, primeira 50, R$500, a segunda 50, também R$500, e cartela cheia, 5 mil. Tem vários membros que estão vendendo as cartelas e irmãos podem comprá-los.
9: Meio dia 58, vamos para o intervalo comercial, daqui a pouquinho outras notícias.
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6: 13 horas e 3 minutos, em instantes as últimas da internet. Antes vamos falar da Clínica Andressa Nardini. 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Agora as últimas da internet, tempo e temperatura com Adriano Dias.
7: Boa tarde, vinte do Jornal Operação Cidade. 11 horas e 26 minutos. Irã e Estados Unidos avançam em negociações, mas acordo não é iminente. 11 horas e 30 minutos. Enem abre hoje prazo de inscrições para as provas em novembro. 11 horas e 40 minutos. Anvisa aprova novo medicamento para enxaqueca que pode prevenir crises. 11 horas e 48 minutos. Hotel em obras desaba e deixa 4 mortos e 17 desaparecidos nas Filipinas. 12 horas e 4 minutos. Dólar recua em meio a expectativas de acordo entre Estados Unidos e Irã. 12 horas e 10 minutos. INSS inicia o pagamento da segunda parcela do 13º salário. 12 horas e 15 minutos. Trabalhadores já podem consultar saldo para utilizá-lo no Desenrola. E agora com relação ao tempo e temperatura, hoje a mínima é 15 e máxima de 22 graus. Está previsto 2 milímetros de chuva. Amanhã, a mínima é 16 e máxima de 24 graus. Não há previsão de chuvas. Na quarta-feira, a mínima é 16 e máxima de 24 graus. Não há previsão de chuvas. São essas as notícias do Brasil e do mundo e do tempo e temperatura para o jornal Operação Cidade.
6: 13 horas, 6 minutos. Vem aí as informações da área policial.
8: Em Itararé, interior de São Paulo, mulher é assassinada pelo companheiro. 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Em Itararé, interior de São Paulo, mulher é assassinada pelo companheiro. Na tarde da última sexta-feira, a jovem Simoni Aparecida Figueiro, de 29 anos, foi encontrada morta, enterrada no quintal de uma casa no bairro Ginásio, cidade de Itararé, interior de São Paulo. Simoni estava desaparecida desde a quarta-feira, dia 20. O suspeito do crime, o companheiro, que possui um filho de 1 ano e 4 meses com ela. E na tarde de sábado, em Itapeva, o companheiro, ele foi detido. Anderson Max Rodrigues de Campos, de 37 anos, que acabou confessando o crime. Em Santa Cruz do Rio Pardo, mercado é assaltado. Um mercado localizado na Vila Fabiano, na cidade de Santa Cruz do Rio Pardo, foi assaltado na manhã de sábado. Um homem armado invadiu o mercado e acabou rendendo pessoas. O caso está sendo investigado. E por se falar em Santa Cruz do Rio Pardo, operação policial contra canetas emagrecedoras aconteceu em Santa Cruz do Rio Pardo. A Polícia Civil de Santa Cruz do Rio Pardo prendeu 4 pessoas no combate à comercialização irregular de canetas emagrecedoras e medicamentos similares de procedência desconhecida. 3 destas pessoas de Santa Cruz do Rio Pardo foram liberadas após pagamento de fiança e uma pessoa permaneceu presa. Em Piraju, confusão em churrasco termina com homem esfaqueado e versões são conflitantes. Uma confraternização terminou em violência e também mistério. Foi na noite de sábado, na Avenida Vereador Eduardo Cassanho, em Piraju. O caso, registrado inicialmente como lesão corporal, envolveu ameaças, agressões físicas e um homem internado com uma facada profunda na barriga. A Polícia Militar de Piraju foi acionada para conter esta briga e deparou-se com relatos completamente opostos. A versão da família: uma mulher, seu filho e um vizinho afirmam que o ex-marido desta mulher ficou agressivo durante um churrasco, pegou uma faca e tentou matá-la, causando-lhe um corte leve no punho. Para defender a mulher, o filho e o vizinho teriam entrado em luta corporal com o agressor, isso na rua, desarmando ele com socos. Os 3 negaram ter esfaqueado este homem. Já a versão do homem ferido: no hospital, ele contou à Polícia Militar. Ele alegou que após uma discussão, tentava ir embora do local quando foi agredido pelo dono da casa com um pedaço de madeira e, na sequência, golpeado na barriga pelo ex-enteado. O ponto que mais intrigou os policiais foi a localização da faca. Os moradores da casa afirmaram que o homem havia fugido para a rua levando a faca. Porém, durante buscas, a polícia militar encontrou a faca caída no quintal da casa, próximo a uma escada. Ninguém soube explicar como a arma retornou para dentro da casa. O homem sofreu uma perfuração profunda no abdômen e permaneceu internado no hospital de Piraju. Os envolvidos foram conduzidos ao plantão policial e o caso está sendo investigado. A ocorrência foi atendida pelo cabo Cobor, soldado André, e também contou com o apoio do cabo Matheus e soldado PMT Martins. Traficante com 7 anos de prisão é preso pela Polícia Militar em Ipaúçu. Na noite de sábado, por volta de 21h45, a Polícia Militar de Ipaúçu patrulhava os bairros de Ipaúçu quando passaram pela rua Avelino Paganelli e avistaram um homem que caminhava com 2 crianças em atitude suspeita. Ele foi abordado e a polícia descobriu que ele era procurado pela justiça. Capotamento com morte na rodovia, próximo ao município de Pirajuí. Na noite de sexta-feira, dia 22, pela rodovia, próximo ao município de Pirajuí, região de Bauru, um automóvel com 7 pessoas capotou. O motorista do carro perdeu o controle da direção, bateu contra a defensa metálica do canteiro central e em seguida capotou na pista. O motorista morreu no local. Outros 6 passageiros sofreram ferimentos leves e moderados e foram socorridos ao hospital de Pirajuí. Motorista embriagado bate e mata motociclista na rodovia próximo ao município de Oriente. Na madrugada de sábado, dia 23, pela rodovia Comandante João Ribeiro de Barros, município de Oriente, um jovem de 22 anos que dirigia sob efeito de álcool bateu contra uma moto. O motorista deste carro, jovem de 22 anos, sofreu ferimentos leves e foi levado ao hospital de Marília. Passou pelo bafômetro que constatou estar embriagado. Já o motociclista de 39 anos, infelizmente, morreu. O motorista do carro foi preso em flagrante por homicídio culposo na direção de veículo automotor sob influência de álcool. Ele permanece preso. Polícia Rodoviária apreende carga irregular de vinhos importados na rodovia de Angatuba. Na manhã de ontem, domingo 24, pela rodovia Raposo Tavares, próximo ao município de Angatuba, interior de São Paulo, a equipe do Tático Ostensivo Rodoviário TOR deu ordem de parada a um caminhão ocupado apenas pelo motorista. Durante a abordagem, foram apresentados documentos pessoais e também do caminhão e da carga transportada. No entanto, durante a conferência, os rodoviários de Avaré constataram indícios de falsificação na nota fiscal apresentada para o transporte de 200 caixas de vinhos importados da Argentina. Após consulta, foi verificado que a data, o valor e os produtos informados divergiam da nota fiscal original. A carga de vinhos foi avaliada em aproximadamente R$100 mil. O motorista do caminhão foi detido. Veículo com casal de namorados capota na estrada de Itaporanga. Na madrugada de ontem, por volta de 1h30, pela rodovia entre Itaporanga e Barão de Antonina, um veículo Toyota Corolla, ocupado por um casal de namorados, moradores de Itaporanga, interior de São Paulo, o motorista de 31 anos e sua namorada de 18 anos, retornavam de Barão de Antonina quando, nas proximidades do radar, localizado nas imediações do bairro Jardim Bela Vista, o motorista perdeu o controle, capotou e acabou atingindo uma árvore às margens da rodovia, chegando a arrancá-la com impacto. O motorista, de 31 anos, sofreu ferimentos considerados moderados, enquanto que sua namorada teve ferimentos leves. Colisão envolvendo carro e dois caminhões na rodovia entre Andirá e Cambará. Na noite de ontem, domingo, por volta de 18h45, na rodovia entre os municípios de Andirá e Cambará, no norte do Paraná, segundo informações, o motorista de um veículo Ford Fiesta de cor preta, com placas de Santo Antônio da Platina, ocupado por dois homens e duas mulheres, que seguia no sentido Andirá a Cambará, o motorista teria tentado realizar uma ultrapassagem em um trecho proibido, momento em que bateu contra o tanque de combustível de uma carreta que vinha no sentido contrário. Após o impacto, o carro rodou na pista e acabou atingindo violentamente a traseira de outra carreta. Os quatro ocupantes do veículo Ford Fiesta ficaram feridos. Foram socorridos pelas equipes de resgate ao hospital de Andirá e também Bandeirantes. Nos caminhões, ninguém se feriu. Com a violência da colisão, o veículo Fiesta ficou totalmente destruído, sendo necessário o uso

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Alô, minha gente, tá no ar o programa mais animado das suas tardes, as mais, comigo, Edson Costa. Prepara o coração, aumente o som e deixe a alegria invadir o seu dia, porque aqui na Rádio Paranapanema FM, a festa tá só começando. Vamos de som pra começar com tudo?

0: encerrando essa partezinha com o astral lá em cima. Segura aí que a gente volta já já com mais música boa e alegria pra você. Fica aí na sintonia.
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0: E aí, pessoal, a pausa foi curtinha, né? E as mais já voltou com tudo. Tá pronto? Porque vem mais.

0: Vamos mudar o ritmo por um momento, porque a informação não pode parar. Brasil e o mundo em destaque na sequência, com tudo o que acontece de importante.
1: O governo brasileiro, por meio de decretos assinados pelo presidente Luiz Inácio Lula da Silva, implementou novas medidas que visam um maior controle e regulação das chamadas Big Techs. A iniciativa busca adaptar a legislação nacional aos desafios impostos pelo avanço tecnológico e pela atuação dessas gigantes globais. Os textos completos desses decretos já estão disponíveis para consulta, detalhando as novas diretrizes que as plataformas digitais deverão seguir no país, reforçando a atuação do Estado na fiscalização e na garantia de um ambiente digital mais equilibrado e seguro para os usuários.
0: Informações dadas, e agora é a vez da música continuar embalando sua tarde com as mais. Então aumente o som e vem comigo!

0: encerramos agora, mas nada de desanimar, tá? Eu sou o Edson Costa e tô aqui garantindo que a próxima sequência vai ser ainda mais incrível. Continua comigo.
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5: Quero conversar sobre algo que faz uma diferença enorme na vida da gente: a organização. Sabe aquela sensação de deitar e a cabeça não parar, com mil coisas para resolver? Pois é, pequenas atitudes podem mudar isso. Por exemplo, deixar a roupa separada para o dia seguinte, a bolsa já prontinha com tudo no lugar, ou até anotar aquelas tarefas que estão martelando na sua mente. Parece pouco, mas ajuda demais a reduzir a ansiedade antes de dormir. A mente feminina agradece, relaxa, e o resultado é um sono de muito mais qualidade e um humor lá em cima no dia seguinte. É um toque de carinho com a gente mesma, né?
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7: Fala Piraju e região, tamo de volta com as mais, trazendo música boa e energia lá em cima, aqui na Rádio Paranapanema FM, onde o importante é ter você. Manda aquele seu áudio em nosso WhatsApp 14 99833-0610 e vem participar, deixa a música rolar.

0: apresentador.
1: Quem tá curtindo aí, levanta a mão. A música tá boa e a animação tá garantida com as mais. Fiquem comigo porque o som que vem agora promete levantar ainda mais o astral. A energia aqui tá lá no alto e as mais tá só esquentando. Continuem comigo porque o som tá incrível e a tarde ainda tem muita coisa boa pra você curtir.

0: esse momento. Ah, mas calma, que tem muito mais pra rolar. Respira fundo, respirou? Porque a próxima sequência tá ainda melhor. É na Rádio Paranapanema FM, que a diversão, claro, continua.
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5: Fala, minha joia! Voltamos com tudo, com as mais, e a energia aqui tá lá no alto. Prepara porque o som não para e eu tô aqui pra fazer sua tarde ainda melhor. Segura essa vibe.
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bom demais, minha gente. E pra você não perder nada, segue a gente nas redes sociais, @ Rádio Paranapanema, no Instagram e Facebook. Tem tudo o que você precisa saber da nossa programação.

0: Fim dessa sequência, mas não desliga. Já já a gente volta com mais sucessos e muita animação com as mais mais.
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9: Cheguei de novo, galerinha. O clima tá incrível aqui com as mais. E eu tô sentindo a energia de vocês daí, viu? Vamos juntos, porque a música tá boa demais e eu quero todo mundo curtindo.
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0: Quer saber o que os famosos andam aprontando? Então fica comigo porque as fofocas mais quentinhas estão chegando.
1: E falando em coisa boa que tá chegando, olha só essa que tá movimentando a internet. O Pedro Pascal, que a gente ama, pode aparecer sem máscara no filme O Mandaloriano e Grogu. Isso mesmo, o ator que também tá no novo Quarteto Fantástico, estrela esse que vai ser o primeiro longa de Star Wars a chegar nos cinemas desde 2019. Imaginem a surpresa, hein? Será que a gente vai ver o rosto do nosso querido Pedro Pascal? Uma notícia que já deixa a gente com aquela pulguinha atrás da orelha, né? Muita coisa pra gente descobrir sobre essa história.
0: E assim encerramos as fofocas de hoje. Foi bom saber o que os famosos andam aprontando. Mas agora é hora de voltar à música aqui com as mais.
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1: Fechando assim esse pedacinho da festa, mas ainda tem muita música e alegria vindo por aí. Sou eu, Edson Costa, e quero você sempre comigo, porque a vibe só melhora daqui pra frente.
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1: Voltamos, galerinha. A pausa foi rapidinha, né? Mas a energia continua aqui com as mais. Prepara aí, porque vem mais música boa pra levantar o astral da sua tarde. 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

Que energia maravilhosa é essa, moço? Continua com a gente. Manda aquele alôzinho em nosso WhatsApp 14 998330610 e participa. Já aproveita para seguir a gente nas redes sociais. @ Rádio Paranapanema. Agora solta o som, porque esse hit aí vai fazer sua tarde brilhar muito mais.

0: Agora é hora de dar uma pausazinha, mas não para de participar. Já mandei o seu alôzinho nas redes sociais, arroba Rádio Paranapanema. E quero ouvir você agora no WhatsApp, 14 998330610. Rapidinho, tô de volta.
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17: Estamos de volta, galerinha. Eu sou Edson Costa e aqui na Rádio Paranapanema FM, o importante é ter você. É as mais mais te acompanhando com muita animação e a energia positiva lá em cima.

0: pausa brevezinha, mas já já a gente volta com as mais, com os sucessos que você adora. É na Rádio Paranapanema FM, onde o importante é ter você acompanhando tudo.
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6: Alô, Piraju e região, quero sentir essa animação, um salve especial pro Fabinho e Jaqueline, que estão curtindo o som, o pessoal também do Nova América, tamo juntos, viu? Marcelo e Clóvis Rodrigues, sintonizados, é a sintonia confirmada, e claro, a galera do nosso teto, que tá sempre na sintonia.

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0: Agora é hora de dar uma pausazinha, mas não para de participar. Já mandei o seu alôzinho nas redes sociais, arroba Rádio Paranapanema, e quero ouvir você agora no WhatsApp, 14 998330610. Rapidinho, tô de volta.
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0: Lembre-se, você também merece atenção e carinho diariamente, sem culpa de descansar. Cuide-se. O seu corpo e a sua mente agradecem. Muito, muito obrigada pela sintonia, pelo carinho. A gente se encontra no próximo Toque de Mulher. No mesmo horário, com muito mais dicas, muita energia boa e, claro, a sua companhia. Um beijão e até lá.
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5: É isso aí, tamo de volta. Eu sou o Edson Costa e as Mais Mais segue firme e forte aqui na Rádio Paranapanema FM. 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

0: vibe maravilhosa, não é mesmo? Encerramos por aqui, mas nada de desligar, tá? Já já tem mais sucessos e aquela energia contagiante pra animar sua tardezinha.
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0: E aí, pessoal, a pausa foi curtinha, né? E as mais já voltou com tudo. Tá pronto? Porque vem mais música pra te colocar no clima.
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tarde incrível, galerinha. E pra deixar tudo ainda melhor, conecta com a gente nas redes sociais. Arroba Rádio Paranapanema no Instagram e Facebook. Tem muita coisa boa rolando.

0: tempo de pegar um cafezinho e voltar porque a pausa é curta. Com as mais que volta já já com mais som de qualidade e animação pra sua tarde.
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0: Tô aqui de novo e pronto para embalar sua tarde com as mais, seguindo com os melhores hits e aquela animação que não pode faltar. Prepare aí o seu coração que tem som bom chegando.

0: vamos para um intervalo rapidinho, mas a animação não para. Fique ligadinho porque já já tem mais música pra você curtir.
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0: Cheguei, minha gente, de volta aqui com as mais e o astral só sobe. Bora curtir juntos, cantar alto e fazer dessa tarde um momento incrível? Aumente o seu som e vem comigo nessa vibe.
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0: minha gente. Foi incrível estar com vocês nessa tardezinha cheia de música boa e muita energia positiva. Eu, Edson Costa, já tô contando os minutos para voltar e dividir mais momentos especiais com as mais. Até a próxima e não esquece, aqui é sempre o seu lugar.
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7: Aô, Xonadão. Aumenta o som aí, DJ. Desce cachaça, porque tá começando mais um Porteira Sertaneja.
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7: Semana aqui. Maravilhosa, gostosa, pra gente fazer diferente, bebê.
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7: É moda boa, é moda chonada.
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7: Até às 7 da noite.
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7: É no ar o melhor do sertanejo pra você por aqui comigo, iniciando mais uma semana. Simbora, Calguels! Simbora, cowboys!

0: É, tocando pra você aqui na 99. É, bebê, essa daí é boa demais. Tarde gostosa aqui na 99.fm. Tema de Nayane em Coração Acelerado. 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Ó, galera toda Altis Engenharia e Materiais Elétricos, segura aí, DJ!
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0: Acabou, DJ! Não, tá só começando, bebê! Cowboys não se apaixona, não!
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0: É o melhor do sertanejo pra você nessa tarde maravilhosa, gostosa demais por aqui comigo, JP Ribeiro, nessa sintonia gostosa até às 7 da noite, tá bom? Vamos que vamos, bebê! 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Eita coisa! Ó, você participa aí comigo até às 7 da noite. Vem aí mais um chute da Copa.

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6: Eita, coisa boa demais por aqui no Porteira Sertaneja, né, gente? Segunda-feira, iniciando mais uma semana. Obrigado sempre pela audiência de toda essa galera que tá fazendo parte com a gente por aqui. Tarde gostosa em 4h23. Como é que foi o fim de semana? Fazia tempo que eu não tomava, hein? Uma água. É, que passarinho bebe. Ontem a gente deu uma desandada por aí, mas tá bom, né? Tem que às vezes... Tô lá o pé no balde, né? Vamos lá! 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
6: 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Ó, 4h24 e eu tô recebendo aqui nos estúdios da 99.fm, mais uma vez, a minha amiga Isis Krader, a corretora de imóveis Isis Krader, ela que realiza o seu sonho.

0: de ter a sua casa própria, de você adquirir o seu terreno. E a Isis está com novidade em novo endereço agora, aqui pertinho da gente. O Isis, antes de mais nada, prazer, seja bem-vindo aqui do nosso lado, vizinha agora, né? E sucesso, como sempre.
1: Boa tarde, JP, boa tarde, ouvintes. É, agora eu tô aqui, né? Vizinha de, do mesmo prédio, né? É,
0: na mesma parede.
1: Estamos aqui embaixo da mesma, do mesmo telhado.
0: Exatamente, Isis. Respirar novos ares, vamos dizer assim, em questão de mudança de prédio. Mas é uma coisa que a Isis já trabalha há quanto tempo, Isis?
1: JP, eu tô em parceria com a Ibiaçu, né, a loteadora. Esse ano vamos fazer 12 anos.
0: 12 anos.
1: Desde 2015, né?
0: Desde 2015.
1: Desde 2015, quando veio o Cristal 1, que aí eu já comecei a trabalhar com eles.
0: Se não me engano, foi quando a gente meio que se conheceu, porque foi quando eu entrei em rádio também.
1: Foi.
0: Exatamente.
1: É, foi mesmo.
0: 12 anos
1: que
0: atrás.
1: Que a gente começou a fazer propaganda.
0: Quando foi ali no centro da cidade, né,
1: Bruno? Foi, isso.
0: Exato, lá no primeiro Cristal. Verdade, bacana. Ô, Isis, falando em Jardim Cristal, todo mundo conhece a Isis Crada. É onde passa, na Jardim Cristal. Ele e seu sonho, lotes a partir de parcerias tal. Chame a Isis. Sempre tá lá um contatinho da Isis. Todo mundo conhece Jardim Cristal em Piraju através da Isis, né? E é um lugar lindo, maravilhoso, uma vista bonita demais. O 1, o 2 tem lotes ainda, né? Ali pra vender, mas poucos, né? E a gente passa lá e vê as casas que estão sendo construídas, uns padrão bacana, legal. E dá até vontade de sempre ficar por lá, né? É um bairro, né, da gente, mas a gente que nem mora no bairro gosta de ficar lá em cima.
1: É interessante porque o Cristal, ele está se tornando, né? Já é, o Cristal 1 já é um bairro totalmente populoso. E as casas que tem lá, né, tem um padrão legal, então isso ajuda a valorizar o bairro, ajuda a valorizar a sua casa, ajuda a valorizar o seu terreno, que quem tem lá. E o Cristal 2 está indo para o mesmo caminho, né, já tem várias casas lá, tem casas de alto padrão lá, então isso favorece todo mundo que está envolvido lá no loteamento.
0: Todo mundo está envolvido. Ô Isis, e hoje, uma parcela, hoje está fácil a entrada? Como é que está fazendo para comprar um terreno lá no Jardim Cristal 2,
1: né? Super fácil, o JP, extremamente facilitado. A gente tem um valor de entrada mínima, né? Tá em torno aí de 4,5, 5 mil, depende do valor do terreno. Parcela, sim, a gente parcela até em 6 vezes essa entrada. E aí a pessoa paga primeiro essas parcelas da entrada para depois começar a pagar o financiamento.
0: Sim, sim.
1: O terreno é liberado aí num prazo de uns 60 dias no máximo para a pessoa já poder mexer.
0: Então, assim, você não precisa pagar o financiamento, a primeira parcela do financiamento. Você pagando a 3 parcelas da entrada, do valor da entrada, se for parcelado, você já pode começar a construir?
1: É, o prazo só de burocrático,
0: de
1: documentos,
0: né?
1: De assinar documentos, né? O vistoriador da loteadora liberar o terreno.
0: Sim.
1: Então isso a gente coloca em um prazo mais ou menos de 2 meses e aí o terreno já está liberado, independente se ele está pagando ainda a entrada ou não.
0: Bacana. Então posso ir descarregando o caminhão de tijolo lá, colocando contêiner, guardando as coisas lá dentro.
1: Ah, já começa. O pessoal lá é bem rápido.
0: Bacana, Isis. Hoje, então, a Isis está... não é inauguração, mas já está trabalhando, né, Isis? Vai ter uma inauguração também. Vai ser aqui em frente, no mesmo prédio, como diz a Isis. Aqui no mesmo prédio da Rádio Paranapanema, onde tem um ponto de ônibus aqui na Doutor Domingos Teodoro Galo, famoso ponto de ônibus, onde era o auditório aqui do lado dos anos 80, aqui na rádio, né? É isso?
1: É isso mesmo.
0: Tô
1: aqui na frente.
0: É o mesmo?
1: Agora, meu telefone é o mesmo.
0: Uhum.
1: Eu continuo trabalhando do mesmo jeito, da mesma forma, eu só mudei de endereço, né? Agora
0: certo.
1: Eu trabalho sozinha. Lá na Conecta eu tinha uma parceria com o Jefferson, né? Aí a gente separou, ele continua lá na Conecta. Eu estou aqui agora como só como Isis.
0: Isis Crada.
1: E assim, eu faço toda a parte de assistência do Jardim Cristal. A gente precisou de boleto.
0: Isso que eu ia falar pra você, eu tô vendo que você emite boletos ali também.
1: Sim,
0: né?
1: A gente emite boletos, a gente faz negociações, a gente. Qualquer tipo de contrato com a Ibiaçu, é só procurar a gente aqui que eu faço toda essa parte.
0: Bacana, Isis. Ó, o pessoal pode. E mais um detalhe, Isis. A gente falou que é super fácil, né? Às vezes a pessoa fala assim, eu tenho uma pequena restrição no nome. É diferente a restrição pra você adquirir um terreno com a restrição para você fazer um financiamento de um automóvel. Eu tenho essa experiência, você mesmo me passou. Às vezes você acha que não vai aprovar e tá aprovado já.
1: É, para comprar o terreno com a gente é muito simples, né? Então, às vezes a pessoa até tem sim restrição, mas tudo é avaliado.
0: Exatamente.
1: Eu falar para você que muito poucas vezes eu vi uma venda que não deu certo por conta de determinada restrição.
0: Sim.
1: Mas é muito fácil. Isso não impede de
0: não
1: comprar
0: impede.
1: Um terreno, não.
0: Sim.
1: É diferente, claro, de um financiamento bancário.
0: Você fazer minha casa, minha vida, que tem que ter
1: isso,
0: todos os dados certinho.
1: Aí tem que estar certinho, não pode ter nada. Mas para comprar o terreno,
0: sim,
1: não tem esse problema, não.
0: E sobre a minha casa e minha vida também, né? Você também trabalha com a minha casa e minha vida, né, Isa?
1: Sim, também.
0: Também trabalha com a minha casa e minha vida.
1: A gente vende terreno, né, para o programa Minha Casa Minha Vida. Nós finalizamos a primeira etapa de uma parceria, de um projeto que a gente criou lá na Conecta, em parceria com uma construtora de Ourinhos, a JRV. E nós finalizamos 33 casas.
0: Bacana.
1: Então, agora a gente vai aguardar essas casas. Algumas já começaram, as primeiras já começaram. E aí, depois, futuramente, a gente vai abrir uma segunda etapa. Que aí é o quê, esse projeto? Ele é o financiamento da Caixa, Minha Casa Minha Vida, que a gente consegue incluir a entrada que a Caixa exige, toda a parte documental do processo, né? Que é projeto, taxas, tem taxa de cartório, prefeitura, da própria Caixa. A gente consegue incluir tudo isso no financiamento e a pessoa só vai pagar o financiamento da Caixa,
0: sim,
1: a parcela da Caixa.
0: São parcelas pequenininhas, você sai do aluguel rapidinho, gente,
1: sim,
0: e paga o que
1: sim,
0: é seu, né?
1: Exato.
0: Luiz, contato.
1: JP, o meu telefone é o mesmo, tá? 997-14-2035. 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
0: Isso.
1: E quero convidar o pessoal para vir conhecer, para vir conversar, bater um papo, tomar um café aqui comigo.
0: Precisar levar a pessoa lá no terreno, lá você leva lá para a pessoa ver.
1: Levo, né? Sim.
0: Tudo certinho, né, isso?
1: Levo, é prioridade minha.
0: Sim, exatamente.
1: Né?
0: A pessoa atendimento, comprometimento, né?
1: Isso, a pessoa ir ver, escolher o terreno, né, dentre as opções que a gente tem. E fechar um bom negócio.
0: Atendimento, comprometimento, Isis Crado e Corretora de Imóveis. Jardim Cristal. 1, 2, em breve o 3. E tem um no meio ali, tá? Eita, gente. Vamos que vamos, ó. 4:32. Parabéns, Isis. Sucesso sempre. Vamos que vamos.
1: Obrigada, JP.
0: Ó, daqui a pouco tem muito mais aqui na 99.fm.
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0: É o Porteira Sertaneja pra você de Piraju e toda a nossa região. Você que tá curtindo por aqui comigo. Alô, Borsato, como é que tá? 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Comigo nessa tarde maravilhosa e gostosa por aqui, né? 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Já pensou você no box do chuveiro? Hã?

0: Guilherme Santiago, chover de estrelas. É o Porteira Sertaneja pra você por aqui comigo, JP Ribeiro, 4h49. 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
0: 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Alô, Lucas, Cezinha, Rafael, Gabriel, Isaac, toda a galera. Segura, DJ!
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0: 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Então tá bom, ó. O DJ, cadê? Cadê, DJ? Olha lá pra você, hein? Esse DJ. Esse DJ. DJ é meu parceiro, rapaz, é. Ô, gente, DJ tá solteiro, hein? Pediu pra falar aqui que tá solteiro. Ô, louco, DJ, verdade? Faz se não, meu filho. DJ Zero. 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Alô, japonês, pessoal da Top Motos. Aquele grande abraço lá pro meu parceiro japonês, pra toda a galera lá da Brasilinha. E tá sempre com a gente na sintonia, sempre gosta de ouvir um modão, né, ô japonês? Segura aí que já já vem moda boa e moda chonada pra Piraju e região.
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7: R$ 4,59 é o melhor do sertanejo pra você por aqui comigo, JP Ribeiro. Tarde maravilhosa, gostosa. E a gente nesse sertanejão gostoso demais, né? Alô, Rubens, pintor de autos. Aquele grande abraço lá pro Rubão. Tá sempre com a gente também. Grande abraço pra você, pra toda a galera aí. Abraço pra Suela aí também, da Querência das Ações. O João fez uma cirurgia. Grande abraço pra vocês aí, tá bom? Rubens Oliveira, aquele grande abraço. Ô, JP, dá pra tocar um modão aí de João Paulo e Daniel? Claro que dá. Ô, DJ, coloca aí pra nós aí o João Paulo e Daniel, antiga. Tem ou não? Daquela dos discos que tem aí na 99, DJ? Sabe essa dos discos de carvão? Hã, DJ? Sabe ou não?
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7: É sertanejo, DJ. Dá, pega lá, DJ, pega lá. Pega isso, pega o discão. Pegou? Agora coloca aí na guia. Vai lá. Vou ensinar você, DJ. Só que soltar a agulha aí. Aí. Ei, DJ! Você é bom, hein? Nelore Valente!

0: Essa daí é moda boa, é moda chanada, hein, DJ?
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0: Porteira Sertaneja, o melhor do sertanejo pra você nessa tarde gostosa. Eita, coisa boa demais, né? Um cafezinho quente agora, um coração de sertanejo apanha, DJ, mas nunca deixa de amar. Você virou saudade antes mesmo de ir embora, chonada. Nossa, daí quem pediu foi o pessoal lá do Rubens. Alô, Rubens de Oliveira. Aquele grande abraço pra você. 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Eita, coisa boa demais também por aqui comigo. Cadê? Quem tá aí? 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Ô, DJ, 5 e 6, vai pro break, na volta tem modão aí da turma pedindo, DJ, vai lá!
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6: 5h14 aqui na 99.fm, é moda boa, é moda chonada, o pessoal sempre curtindo com a gente no oferecimento da Ótica Nacional, a tradicional de Piraju, né, DJ? 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Alô, Elza Viola, entende dores que a boca não consegue contar, bebê. 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Nosso amor combina, mas que moda de viola e pôr do sol, né? É, trenchona. O que você preparou para nós aí, DJ? Não é o pôr do sol, mas o que que é? Cada volta um recomeço? Ah, bebê, combina, né? Você é meu refrão preferido, chonada! Como é que você tá? 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
0: Aô, Xonadão, melhor do sertanejo pra você por aqui. 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

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Ô DJ, coloque a Rick Hand pra mim aí. Uma moda boa, chonada. Essa é boa, hein? Hã? Minha paz tem cheiro de café passado e som de viola.

0: É, eu sou apenas um qualquer bebendo por mulher.
1: Bebendo por mulher nos bares da cidade.
0: DJ, deixa que a segunda eu faço, DJ. O campo ensina o que a cidade nunca entende. Ei, Xonadão, como é que tá as coisas aí?
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0: Tá bom demais no Porteira Sertaneja. Aí eu vi valor, hein, DJ? Rapaz do céu, é segunda-feira brava, gostosa demais. 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Aquele grande abraço aí pra esse povo apaixonado e gosta de modão. Alô, Elcio! Aquele grande abraço pra você, pra família toda aí, pra esposa, pra todo o pessoal.
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0: Ô, DJ, vai pro break. Na volta tem muito mais pra você curtir.
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6: Ei, lasqueira, esse modão demais, me perdoa, Mato Grosso e Matias. Segura, chonado, moda boa e alma leve, raiz até o fim.

0: pronta, bebê. Essa é boa, hein? 5h40. Boa tarde.
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0: Alô, turma do Bar do Ayrton. Como é que vocês estão? Alô, Batata. Ô, Sir Batata Goiaba, pessoal do Ayrton lá na São Pedro. Ayrton, tem feijoada final de semana aí ou não? Deixa uma pra mim, hein? Um abraço pra vocês aí, apaixonado.

0: É moda boa, é moda chonada. Você curtindo por aqui no Melhor do Sertanejo comigo, JP Ribeiro.
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0: É comigo, bebê. Deixa eu falar um trem pra você. Essa daqui, ó. Tudo que Tinoco. Isso é boa, hein?
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0: Ei, lasqueira.
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0: O DJ.
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0: Essa aqui é Tudo que Tinoco, hein?
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0: Gravada em 1994. João Salvador Pérez.
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0: José Pérez.

0: É, moreninha linda. Você é do meu bem querer, bebê. Vamos que vem, DJ. Segura. DJ, falei pra você segurar, meu filho. Solta.
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0: Porteira Sertaneja, melhor do sertanejo. Eu tô tocando pra você aqui comigo na 99.fm, bebê. O Nick Tinoco, hein? Rapaz do céu, essa é boa demais, trem. Você sabe ou não, DJ? Essa moreninha linda aí, né? Nessa aí que acabou de tocar, foi ao vivo, lá no programa Sertanejo da época. É o programa especial Sertanejo na Rede Record, gravado em 94, DJ. Segura um pouquinho a trilha aí, baixa aí. Fala um trem pra você aqui. O João Salvador Pérez, conhecido como o Tonico, ele nasceu em São Manuel, tá? É, São Manuel, aqui do lado, 2 de março de 1917. E o Tinoco, o João Pérez, nasceu em Botucatu, lá no dia 19 de novembro de 1920, considerado aí cidadão de Pratânia. O Tonico, ele faleceu no dia 13 de agosto de 94, no mesmo ano que foi gravado aí esse vídeo aqui no programa da Record. Vamos lá, DJ, break!
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0: Alô, minha gente, segura firme aí que o trem é bruto! 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
8: É o Porteira Sertaneja, a sua rádio na internet. Você curtindo por aqui também, nos aplicativos e na sintonia 99.fm. 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
8: Ô, DJ, essa daí é... Essa é boa. É... Você foi lembrar do Bruno Marrone? Eu lembro do Bruno Marrone lá em Carlópolis, rapaz. É, sendo lançado a presepada que aconteceu.

0: Chora eu, chora você, Bruno Marrone, apaziguar, 5h56.
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0: Daqui a pouco tá chegando a meditação da tarde. Ave Maria, agradeça a Deus pela sua semana, pela sua família, saúde, pela paz. E na sequência tem mais moda boa e moda chonada até às 7.

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A oração do Ângelus. Em nome do Pai, do Filho e do Espírito Santo. Amém. O anjo do Senhor anunciou a Maria, e ela concebeu pelo Espírito Santo. Ave Maria, cheia de graça, o Senhor é convosco. Bendita sois vós entre as mulheres, e bendito é o fruto do vosso ventre, Jesus. Santa Maria, Mãe de Deus, rogai por nós, pecadores, agora e na hora de nossa morte. Amém. Eis a escrava do Senhor. Faça-se em mim segundo a vossa palavra. Ave Maria, cheia de graça, o Senhor é convosco. Bendita sois vós entre as mulheres, e bendito é o fruto do vosso ventre, Jesus. Santa Maria, Mãe de Deus, rogai por nós, pecadores, agora e na hora de nossa morte. Amém. E o Verbo Divino encarnou e habitou entre nós. Ave Maria, cheia de graça, o Senhor é convosco. Bendita sois vós entre as mulheres, e bendito é o fruto do vosso ventre, Jesus. Santa Maria, Mãe de Deus, rogai por nós, pecadores, agora e na hora de nossa morte. Amém. Rogai por nós, Santa Mãe de Deus, para que sejamos dignos das promessas de Cristo. Ave Maria, cheia de graça, o Senhor é convosco. Bendita sois vós entre as mulheres, e bendito é o fruto do vosso ventre, Jesus. Santa Maria, Mãe de Deus, rogai por nós, pecadores, agora e na hora de nossa morte. Amém. Pai nosso que estais no céu, santificado seja o vosso nome. Venha a nós o vosso reino. Seja feita a vossa vontade, assim na terra como no céu. O pão nosso de cada dia nos dai hoje. Perdoai as nossas ofensas, assim como nós perdoamos a quem nos tem ofendido. E não nos deixeis cair em tentação, mas livrai-nos do mal.

0: Foi Padre Marcelo Rossi. É um prazer muito grande para nós estarmos fazendo essa oração junto com o senhor. Um abraço do Bruno.
1: E o outro do Marrone, pro senhor e para todos os fiéis que estão cantando aqui com a gente.
2: Deus abençoe.

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3: 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É o Porteira Sertaneja pra você por aqui comigo, JP Ribeiro. 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DJ, 623. 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Ó, vem aí apuração de Edilene Lopes, né? O 6-1. Autor da PEC prevê votação do Senado em 30 dias. A base espera mudança da escala antes das eleições. O pessoal quer mudar a escala aí, hein? Tem notícia aí? Tem Minuto 99 com o repórter Marcos Fernandes.
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5: Muito boa tarde, ouvintes da Paranapanema. Vereadores da cidade de Avaré propõem regras para a circulação de bicicletas elétricas e ciclomotores na cidade de Avaré. Os vereadores da cidade de Avaré estão debatendo sobre uma lei das bicicletas elétricas autopropelidos e para maiores de 16 anos, inclusive desacompanhados e com equipamentos de segurança. São essas novas motinhas, vamos dizer assim popularmente, né? É, então eles estão lá debatendo essa lei, uma lei municipal em que estas bicicletas elétricas autopropelidos

0: sejam aí utilizadas por maiores de 16 anos. Vamos agora para Tejupá. O padre Welder Sérgio Rangel Rosa foi empossado como novo padre administrador da paróquia Nossa Senhora do Patrocínio de Tejupá neste último domingo. Timburi, já marcaram a festa Fespinga em Timburi, vai ser de 13 a 16 de agosto, e também já fecharam a programação artística, os shows Rick Renner, Taeme Thiago e também Hugo e Thiago estarão se apresentando em agosto na festa Pinga em Timburi. E no próximo dia 27 de maio, que é quarta-feira, nós teremos aí o Dia do Desafio. Piraju também vai participar do Dia do Desafio através do Departamento de Esportes. Ourinhos. Pai e filho são detidos em Ourinhos por furto de fiação. Um homem de 41 anos e seu filho de 15 anos foram detidos na cidade de Ourinhos, acusado de furtarem fios. Os dois estavam com um carro, inclusive adesivado de uma empresa de telefonia, e eles estavam cortando cabos, inclusive pertencentes ali a uma telefonia, cabos, né, de cobre. Aí algumas pessoas das proximidades ficaram curiosas, né? Porque o adesivo do carro também estava bastante estranho e acionaram a polícia. A polícia militar foi até o local, conversou com o homem de 41 anos e seu filho de 15, falaram que trabalhavam em empresa terceirizada para uma telefonia. Eles entraram em contato, mas não procedia, e descobriram que pai e filho estavam furtando, então, os fios. O carro estava cheio de fios de cobre. Os dois foram detidos. Participação do repórter Marcos Fernandes.
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0: Essa é boa, hein, DJ? Diz que é verdade, que tem saudade.
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0: É, bebê, apaixonei igual peão em dia de rodeio, sem pensar, Xonadão, boa demais.
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0: É moda boa, é sucesso tocando pra você por aqui. Ô DJ, fala um trem pro 100 até as 7 da noite, o pessoal tá participando. Deixa eu pedir uma moda boa pra você, DJ. Deixa não, coloca pra mim aquela lá do Almir Sater, DJ. Tem como? Toca ela pra mim.
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0: Essa daí. Essa é pros apaixonados.

0: Gosto de moda boa, moda chonada pra tocar pra você por aqui. Violeiro toca! E nesse ritmo gostoso, alô Ricardo, alô Dani! 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

0: chegamos no final de mais um Porteira Sertaneja aqui na 99. Amanhã, a partir das 4 da tarde, estamos de volta para tocar mais moda boa para você, tá bom? Fique com Deus, um ótimo comecinho de noite, uma ótima segunda-feira.
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0: E que venham coisas boas nessa semana para todos nós. Tchau, gente!

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3: Olá, boa noite.
2: Boa noite para você que nos acompanha em todo o país.
3: Segunda-feira, 25 de maio de 2026.
2: Vamos ao destaque do dia: abertas inscrições para o Enem.
3: Uma novidade: este ano, concluintes do ensino médio da rede pública estão inscritos automaticamente no exame.
2: O presidente Lula destaca que esse pode ser o primeiro passo para realizar sonhos e transformar o futuro.
4: A hora é agora. Se inscreva, passe no Enem, entre na universidade e faça tudo o que você quiser.
3: E ainda, Desenrola Brasil.
2: Você já pode utilizar o FGTS para renegociar dívidas com descontos e juros mais baixos.
3: A expectativa do governo do Brasil é movimentar mais de 8 bilhões de reais em recursos do fundo.
2: Turismo de natureza em alta. Unidades de conservação federais receberam mais de 28 milhões de visitantes em 2025.
3: Visitação recorde contribuiu com 20 bilhões de reais do PIB brasileiro, que é a soma de todas as riquezas do país. Cleide Lopes.
5: O turismo nas unidades de conservação sustenta mais de 300 mil postos de trabalho em todo o país.
2: Hoje, na apresentação da Voz do Brasil, eu, Mariana Jungmann e Luciano Seixas.
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2: Trabalhadores já podem consultar o saldo do FGTS para renegociar dívidas no novo Desenrola.
3: A medida ajuda mais brasileiros a quitarem débitos como cartão de crédito e cheque especial.
2: Quem está ao vivo conosco aqui no estúdio da Voz do Brasil e traz todos os detalhes é a repórter Graziele Bezerra. Oi, Grazi, boa noite. Explica pra gente como é que vai funcionar tudo isso.
6: Boa noite, Mariana. Boa noite também pro Luciano e para todo mundo que está acompanhando aqui a Voz do Brasil. Bom, o trabalhador ele vai poder usar até 20% do saldo do FGTS ou o limite de R$1.000, o que for mais alto. E aí, para poder amortizar e quitar essas contas atrasadas por meio do novo Desenrola. Entram nessa modalidade dívidas bancárias, como cartão de crédito e cheque especial também. E com essa funcionalidade, o governo do Brasil pretende, então, movimentar até 8 bilhões de reais em recursos do FGTS por meio do programa.
3: Como é que vai funcionar, Grazi? Qual a primeira medida que a pessoa interessada deve tomar?
6: Pessoa interessada tem que primeiro saber, ter a noção ali da dívida dela, né? Mas aí, então, para utilizar o saldo do fundo, o que pode ser também de contas ativas ou inativas, o primeiro passo, claro, é consultar ali o aplicativo do FGTS para ver o valor que essa pessoa tem disponível. Depois, ali no próprio aplicativo, o trabalhador autoriza o acesso das instituições financeiras aos valores. Então, ele negocia a dívida diretamente com o banco. E aí, só depois dessa negociação é que a Caixa Econômica Federal vai fazer então a transferência dos valores do FGTS diretamente aos bancos responsáveis pelos contratos. E aí, lembrando que o trabalhador não precisa comparecer às agências, né, do banco, não precisa comparecer ali à Caixa Econômica para confirmar então a operação, nem ao seu banco de origem. Como explica então o diretor de Políticas de Proteção ao Trabalho do Ministério do Trabalho e Emprego, Carlos Augusto Gonçalves.
7: Ele pode fazer todo este processo, né, de maneira digital, né, ou em consulta, tanto por telefone com as instituições financeiras para identificar a dívida. No caso específico do ATT, é tudo digital. A autorização tanto do saldo é digital, ele faz com o ATT, levanta junto aos bancos as dívidas e essas informações das dívidas serão remetidas pelos bancos diretamente à Caixa Econômica Federal. Só depois que o banco prestou essa informação para o agente operador, que é a Caixa, é que a Caixa está autorizada a fazer o repasse para a sua instituição financeira decorrente daquela dívida que ele acabou de reestruturar.
2: Agora, Grazi, vamos relembrar então quem são as pessoas aptas a participarem do programa, qual é o perfil?
6: Claro, Mariana, vamos lá. Para usar o FGTS no desenrola, é preciso ter então um saldo disponível, né, na conta do Fundo de Garantia e ter renda mensal de até 5 salários mínimos, o que equivale aí a cerca de R$8.100. Então, para serem elegíveis, as dívidas devem estar atrasadas entre 91 dias e 2 anos. Essas dívidas recebem aí descontos de até 90% e juros mais baixos que o do mercado.
3: Obrigado, Gabriele Bezerra, pelas informações ao vivo aqui na Voz do Brasil.
2: Gabriele. Começaram hoje as inscrições para o Enem, o Exame Nacional do Ensino Médio.
3: O Enem é a principal forma de entrar em uma universidade. Além de vagas aqui no Brasil, a prova também é aceita em faculdades no exterior.
2: Esse ano, estudantes do terceiro ano do ensino médio de escolas públicas já estão com as inscrições pré-preenchidas, mas ainda é necessário entrar na página do participante para confirmar a inscrição.
8: Desde o início do ano, a brasiliense Isabela Martins passa as tardes na sala de aula estudando para o Exame Nacional do Ensino Médio, avaliação realizada pelo Ministério da Educação. Aos 18 anos, ela vai fazer o Enem pela segunda vez e sonha em conquistar uma vaga na universidade.
9: Sempre gostei muito de ajudar as pessoas, né? Aí eu pensei em fazer psicologia ou medicina, que é uma área que vai ajudar bastante as pessoas e tal. Aí sempre foi meu sonho mesmo.
8: Estudantes de todo o país já podem se inscrever para o Enem 2026 a partir desta segunda-feira. Neste ano, alunos que vão concluir o ensino médio na rede pública terão inscrição automática. Segundo o governo, os dados foram encaminhados pela própria rede de ensino. Mas os estudantes deverão acessar o sistema para confirmar a participação e escolher o idioma da prova de língua estrangeira, além de informar o município onde deverão realizar a prova e solicitar recursos de acessibilidade, se for o caso. Além disso, os locais de aplicação da prova também vão aumentar, chegando a 10 mil escolas. A expectativa é que 80% dos alunos da rede pública façam o exame na sua própria escola de matrícula. O João Gabriel Brandão está se preparando para o Enem e já decidiu o curso Artes Cênicas. O maior desafio para ele é controlar a ansiedade.
10: Tô me sentindo mais confiante esse ano, principalmente para a questão da redação. Chegando em casa eu estudo, final de semana também estudo às vezes, mas tô tirando um momento de folga também para não ter burnout, sabe? Que não me sobrecarregar, não me sentir muito cansado durante o fim da semana.
8: As inscrições devem ser feitas pela página do participante no endereço enem.inep.gov.br/participante até o próximo dia 5 de junho. Os estudantes que tiveram a isenção da taxa de inscrição aprovada também deverão realizar a inscrição no exame. Para os participantes não isentos, a taxa de inscrição continua no valor de R$85 e pode ser paga por boleto, PIX, cartão de crédito e débito em conta corrente ou poupança. O prazo para fazer esse pagamento vai até o dia 10 de junho e as provas ocorrerão nos dias 8 e 15 de novembro. Reportagem Gabriela Noronha.
3: Em suas redes sociais, o presidente Lula fez um convite para todos os estudantes participarem da prova.
11: Hoje começa a inscrição para o Enem. Vai até o dia 5 de junho. Você, que prometeu ao seu pai, ou seu pai que quer que você seja doutor ou doutora, a hora é agora. Se inscreva, passe no Enem. Entre na universidade e faça tudo o que você quiser, na certeza que você precisa saber de que esse país vai ser soberano, soberano de verdade, o dia que milhões de jovens tiverem curso, tiverem emprego e puderem exercer a soberania tecnológica e científica do nosso país.
2: O Dia da África, celebrado em 25 de maio, hoje, marca a fundação da União Africana em 1963.
3: E aproveitando a data, o governo do Brasil promove o primeiro Fórum de Reitores Brasil-África, com o objetivo de fortalecer parcerias educacionais e culturais.
2: No encontro, o Ministério da Educação anunciou a criação de 2.600 bolsas de mestrado e doutorado para estudantes africanos.
12: No encontro, dirigentes de universidades brasileiras e africanas debatem como ampliar parcerias acadêmicas, científicas e tecnológicas de instituições de ensino dos dois lados do Atlântico. São projetos conjuntos em áreas estratégicas para o desenvolvimento dos países, como agricultura, energias renováveis, inteligência artificial, mineração, petróleo e gás, além das ciências humanas. Para a reitora da Universidade de Cabo Verde, Astrigilda Silveira, parcerias fundamentais para o continente africano.
13: Uma cooperação mais próxima, mais dinâmica e mais transformadora, voltada para a transformação digital, a inteligência artificial e a inclusão social.
12: No encontro, o governo do Brasil lançou o programa que vai oferecer mais de 2.600 bolsas de mestrado e doutorado para pós-graduandos da África, com investimentos de 47 milhões de reais. Destaca o ministro da Educação, Leonardo Bastini.
14: 2.600 vagas inicialmente, 1.600 bolsas de mestrado e 1.000 bolsas de doutorado, com oportunidades em universidades públicas, instituições privadas sem fins lucrativos, institutos federais, institutos de pesquisa com pós-graduação reconhecida pela CAPES. Abrir as portas do Brasil para estudantes africanos é aprofundar ainda mais nossos laços históricos.
12: O presidente Lula destacou a importância de fortalecer os laços históricos entre Brasil e África por meio da produção de conhecimento, da inovação e da formação de profissionais qualificados.
15: A cooperação educacional entre países do sul global pode transformar a realidade, reforçar os programas de estudantes, convênio de graduação e de pós-graduação também será essencial para consolidar a educação superior como um dos pilares da parceria estratégica entre Brasil e África.
12: O Brasil já mantém mais de 200 acordos de cooperação com instituições de ensino superior de 38 países africanos. Reportagem Pablo Mundim.
3: Mais um passo no combate ao câncer no país.
2: O Brasil passou a contar com um Centro de Desenvolvimento e Produção de Terapias, CAR-T, da Fundação Oswaldo Cruz, a Fiocruz.
3: No local será produzido de forma 100% nacional um dos tratamentos mais avançados do mundo contra o câncer para pacientes do SUS.
16: O Paulo Peregrino é publicitário e teve linfoma, um tipo de câncer de sangue. Durante 13 anos, fez transplante de medula óssea e 40 quimioterapias, tratamentos que não tiveram sucesso. A virada em sua vida veio com um tratamento experimental chamado CAR-T-Cell. Agora, ele está em remissão do câncer.
17: A enfermeira chegou lá dentro do quarto, trouxe um saquinho, assim, como se fosse uma transfusão de sangue pequenininha, né? Um negócio de transfusão de sangue. Aí eu falei assim pra ela, enfermeira, isso aí é o CAR-T-Cell que eu vou receber? É, falei, vai demorar quanto tempo? Ela falou, ah, uma hora no máximo. Eu falei, caramba, 13 anos eu lutando contra os cânceres, vai resolver em uma hora? Isso que é ciência.
16: O Centro de Desenvolvimento e Produção de Terapias, CAR-T, da Fiocruz, inaugurado no último sábado no Rio de Janeiro, vai tratar a população do SUS e trazer uma nova esperança aos pacientes com câncer. O Brasil vai produzir de forma 100% nacional um dos tratamentos mais avançados do mundo contra a leucemia, linfoma e mieloma. É o que explica o ministro da Saúde, Alexandre Padilha.
18: Um tratamento que hoje custa 350 a 400 mil dólares, mais de 2 milhões de reais para uma família, para as pessoas, para o sistema de saúde de qual país para fazer esse tratamento, graças à Fiocruz, graças à produção da Fiocruz, presidente, pessoas como Paulo vão poder receber esse tratamento pelo SUS. De graça!
16: Os primeiros pacientes começam o tratamento experimental no segundo semestre deste ano. Foram investidos 370 milhões de reais, além dos equipamentos de alta tecnologia, que custaram mais 35 milhões de reais. O presidente Lula defendeu que todos os brasileiros e brasileiras têm o direito de uma saúde de qualidade no país.
19: O gesto de inauguração de um centro tecnológico que dá ao Brasil a certeza de que a gente não é menor do que ninguém, de que a gente não é menos competitivo do que ninguém. Basta a gente ousar, ter coragem e fazer.
16: O novo centro também será capaz de tratar pacientes com traumatismo craniano, com próteses 3D de alta tecnologia. Do Rio de Janeiro, Fernanda Cruz.
2: Viajar a trabalho ou por lazer deveria ser sinônimo de tranquilidade.
3: Mas para muitas mulheres, nem sempre o destino é o mais feliz.
20: Todo aeroporto promete destinos, mas algumas partidas nunca chegam. Quando o medo ocupa o lugar da esperança, não é viagem, é silêncio. Assédio não decola. Feminicídio também não. Violência contra a mulher é crime.
2: Para combater a violência e a importunação sexual nas salas de embarque e aeronaves, o Ministério dos Portos e Aeroportos lançou uma série de ações em terminais do Brasil para sensibilizar a sociedade.
3: É a terceira fase da campanha Assédio Não Decola.
21: Para combater o assédio e a importunação sexual contra trabalhadoras do setor aeroportuário e passageiras, o Ministério dos Portos e Aeroportos lançou a terceira fase da campanha Assédio Não Decola. O ministro dos Portos e Aeroportos, Tomé Franca, destacou a importância dessa campanha.
22: Infelizmente, o Brasil ainda vive uma realidade de muito assédio e de muito feminicídio. Nós temos trabalhado para que essa realidade não persista. Nós estamos com uma série de campanhas nos aeroportos e nas aeronaves, buscando o combate ao assédio.
21: O Ministério dos Portos e Aeroportos também apresentou uma nova cartilha com orientações sobre o combate à violência contra a mulher. O material reúne informações sobre diferentes tipos de violência: física, psicológica, sexual. Passageiros e trabalhadores do setor são orientados sobre como identificar situações de risco e formas de acolher as vítimas. O documento também apresenta canais de denúncia, como Ligue 180. A ministra das Mulheres, Márcia Lopes, ressaltou que todos precisam conhecer o canal de denúncia.
23: O Ligue 180, para nós, tudo começa por ali. Ele é um canal que dá muita segurança para as mulheres. Quando se recebe uma ligação, a nossa equipe identifica quem é essa mulher, onde ela mora, a quem essa mulher deve recorrer.
21: A campanha Assédio Não Decola foi lançada em agosto do ano passado em todas as concessionárias dos aeroportos federais, para as mulheres que só querem chegar ao destino em segurança, sem assédio e violência. A campanha é importante para sensibilizar a sociedade, foi o que defendeu a gerente de restaurante, Cláudia Figueiredo.
24: Qualquer lugar, sempre é importante. Muita gente não respeita a gente simplesmente pelo fato de ser mulher.
21: Além do Ligue 180, você também pode denunciar casos de violência contra a mulher no Disque 100, canal de monitoramento de violações contra os direitos humanos. Reportagem, Márcia Fernandes.
2: A quarta edição do leilão do Ecoinvest Brasil destravou mais de 13 bilhões de reais para projetos de bioeconomia, turismo sustentável e infraestrutura no país, sendo que mais de 9 bilhões serão direcionados para investimentos na Amazônia Legal.
3: O programa Ecoinvest foi criado para impulsionar a transformação ecológica do país e combina instrumentos financeiros inovadores, redução de riscos e atração de investimentos de longo prazo da iniciativa privada.
2: Ao anunciar o resultado do leilão, o ministro da Fazenda, Dario Durigan, disse que o Ecoinvest comprova que é possível apostar no crescimento do Brasil com sustentabilidade.
25: Os objetivos do Ministério da Fazenda, que é fazer com que o país se desenvolva, cresça, gere emprego, diminua a inflação, com os objetivos do Ministério do Meio Ambiente, não é mais indissolúvel. Nós temos que ter um cuidado para que o país cresça, mas de maneira sustentável. E o Ecoinvest, ele é uma espécie de síntese, de prova real de que isso é possível. É Estado junto com a capacidade instalada do sistema financeiro nacional em parceria com essas empresas.
3: Com os 4 leilões realizados até agora para transição energética, recuperação de terras degradadas e bioeconomia, o Ecoinvest Brasil já mobilizou mais de 140 bilhões de reais.
2: Pois é, o Brasil é mundialmente reconhecido por suas belezas naturais, como florestas, praias, rios e montanhas.
3: E a riqueza da nossa biodiversidade tem atraído turistas a visitarem as mais de 300 unidades de conservação federais distribuídas pelo país.
2: Só em 2025, o fluxo de visitantes atingiu quase 30 milhões, maior resultado da série histórica.
3: E movimentaram mais de 40 milhões de reais em vendas, injetaram 20 bilhões de reais no produto interno bruto, que é a soma de todas as riquezas do país.
0: Jairon Souza trabalha todos os dias conectado com a natureza. Ele é guia turístico no Maranhão e em época de alta temporada chega a mostrar as belezas naturais do Parque Nacional dos Lençóis Maranhenses a centenas de visitantes.
1: Ganho dinheiro onde muitas pessoas se programam muito para vir passear e eu tô aqui todo dia, né? E tento fazer da melhor forma, né?
0: As visitações turísticas em unidades de conservação federais movimentaram mais de 40 bilhões de reais em vendas em 2025 e 20 bilhões de reais de contribuição ao produto interno bruto. O estudo do Instituto Chico Mendes de Conservação da Biodiversidade, o ICMBio, revela que florestas, praias, rios e montanhas são, na verdade, ativos de alta performance na economia brasileira. No ano passado, o fluxo de visitantes em unidades de conservação chegou a quase 30 milhões, o maior resultado da série histórica, como garante o presidente do ICMBio, Mauro Pires.
4: Esse aumento tem a ver com dois fatores. O primeiro, que é geral, que é o interesse das pessoas de encontrar-se com a natureza. O segundo fator, nós temos melhorado a infraestrutura e de modo que se torna mais fácil a visitação.
0: O turismo nas unidades de conservação sustenta mais de 300 mil postos de trabalho em todo o país. O ministro do Meio Ambiente e Mudança do Clima, João Paulo Capobianco, destacou que as unidades de conservação são importantes não só para a proteção da biodiversidade, como também para o desenvolvimento econômico do país e a valorização da cultura local.
5: Cada real que o turista trouxe, ele gerou um impacto de R$15,60 no PIB. Portanto, nós estamos falando aqui de uma atividade econômica intensa com ganhos para a economia local.
0: O ranking de visitação mantém no topo o Parque Nacional da Tijuca, no Rio de Janeiro, com quase 5 milhões de visitas, seguido pelo Parque Nacional de Iguaçu e pelo Parque Nacional de Jericoacoara, no Ceará. Reportagem Cleide Lopes.
6: Nova creche, reforma da unidade básica de saúde, duplicação da rodovia. Quer saber o que o governo do Brasil está fazendo aí na sua cidade? A plataforma do Novo Comunica BR

0: de 22 milhões de reais de renda direta para os microempreendedores individuais.
1: A plataforma conta com mais de 8 mil cadastros de fornecedores em mais de 100 atividades.
0: Mais informações sobre o programa no endereço gov.br/contratamaisbrasil.
1: Atenção, caminhoneiros! Já estão em vigor as novas regras que vão ajudar na fiscalização do piso mínimo de frete para o transporte de carga nas rodovias.
0: A partir de agora, quem contrata esse tipo de serviço deverá informar parâmetros para o cálculo do frete, como distância, tipo de veículo e tipo de serviço prestado.
1: Essas informações serão fornecidas na hora de emitir o código identificador da operação de transporte, o CIOT.
0: Esse é um documento de registro exigido pela Agência Nacional de Transportes Terrestres, a ANTT, para o monitoramento das operações de cargas.
1: O superintendente de serviço de transporte rodoviário de cargas da ANTT, José Aires Amaral, explica que esses dados serão utilizados para fiscalização prévia do piso mínimo do frete.
2: A partir desses parâmetros, o sistema faz uma conta automática e verifica se o valor declarado do frete, também no CIOT, está de acordo com o piso mínimo de frete ou não. E faz algumas validações, por exemplo, os parâmetros informados estão de acordo? Fazem sentido? Por exemplo, se na declaração, por exemplo, tiver a informação que Brasília, Rio de Janeiro são 500 quilômetros, o sistema mesmo já vai indeferir aquela informação, dizendo que não é compatível e que ele deve informar uma melhor localização ou uma distância compatível com aquele deslocamento.
0: Segundo o superintendente da ANTT, a partir do dia 1º de junho, os dados do CIOT também estarão integrados com a documentação fiscal exigida para o transporte de cargas.
1: O que vai facilitar e tornar mais eficiente a fiscalização sobre as operações de frete.
0: As mudanças na emissão do CIOT foram anunciadas pelo governo do Brasil como parte das medidas para reduzir os impactos da alta dos preços dos combustíveis sobre a população.

0: Congresso Nacional. Boa noite.
1: Boa noite para você, até amanhã.
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4: CNJ lança aplicativo para fortalecer busca ativa de crianças e adolescentes.
5: Para o STJ, a plataforma de intermediação não responde por envio de criptomoedas para carteira falsa de outra corretora.
4: A Semana Nacional da Conciliação Trabalhista começou nesta segunda-feira.
5: Boa noite, eu sou Arthur Filho.
4: E eu sou Walter Lima.
5: O Conselho Nacional de Justiça lançou nesta segunda-feira, Dia Nacional da Adoção, o aplicativo Adote para todo o país.
4: A busca ativa do Sistema Nacional de Adoção e Acolhimento já funciona em todo o país e reúne informações sobre crianças e adolescentes com mais dificuldades de conseguir uma família, como crianças mais velhas ou com deficiência.
5: Agora, essa iniciativa passa a contar também com um aplicativo próprio.
4: Desenvolvido pelo Tribunal de Justiça do Paraná, o aplicativo Adote passa agora pelo processo de expansão nacional com o apoio do programa Justiça 4.0.
5: O ministro do Supremo Tribunal Federal, Flávio Dino, deu prazo de 10 dias para que o governo federal e os estados da Amazônia Legal informem quais providências de planejamento e preparação vêm sendo adotadas diante das projeções de aumento significativo dos riscos de incêndios florestais para os próximos meses.
4: O El Niño é um fenômeno provocado pelo aumento na temperatura das águas do Oceano Pacífico e tem ocorrência periódica, em geral, com impactos relevantes sobre o clima em diversos países. Marta Ferreira.
6: Uma nota técnica conjunta publicada pelo Instituto Nacional de Pesquisas Espaciais e com o Instituto Nacional de Meteorologia confirmam a provável intensidade alta para o fenômeno já no segundo semestre de 2026. Diante desse quadro, o ministro Flávio Dino, relator de uma ação que acompanha medidas para combater e prevenir incêndios na Amazônia e no Pantanal, deu prazo de 10 dias para que a União e os estados informem um plano para lidar

0: aos incêndios.
1: Plataforma de intermediação de criptomoedas não é responsável por prejuízo decorrente de golpe se não houve falha no serviço ou se dano foi causado pela culpa exclusiva de usuário ou terceiros.
2: Essa é a conclusão do STJ. Fátima Uchoa.
3: Na origem, um investidor transferiu criptoativos para uma carteira digital e depois descobriu que o endereço era falso. Ele pediu ressarcimento dos prejuízos, alegando que a plataforma intermediadora teria falhado ao não adotar segurança capaz de identificar a irregularidade da chave de transferência. Porém, a Justiça de Minas Gerais negou a indenização. A terceira turma do STJ manteve o acórdão, considerando que a fraude ocorreu quando o investidor transferiu os valores a um ambiente externo, fora da atuação da empresa e para o qual ele próprio forneceu a chave de acesso, que é o endereço de destino. O ministro Ricardo Vilas Boas Cueva foi o relator.
1: Começou hoje a Semana Nacional da Conciliação Trabalhista 2026.
2: É a chance de muitos trabalhadores conseguirem de forma mais rápida uma resposta da justiça. Larissa Batista.
4: Um acordo histórico de mais de 250 milhões de reais entre a empresa Vibraz Airoco e o Sindicato dos Metalúrgicos de São José dos Campos foi o pontapé para a abertura da Semana da Conciliação, que vai até sexta-feira em todos os tribunais regionais do trabalho. O valor recolhido desse acordo será utilizado para o pagamento de dívidas trabalhistas.
1: Ampliar a confiança e o conhecimento sobre a segurança das urnas eletrônicas.
2: Esse foi um dos temas da reunião ocorrida nesta segunda-feira na sede do TSE em Brasília. Estevão Furtado.
5: O presidente do TSE, ministro Nunes Marques, anunciou o lançamento da Semana Nacional do Sistema Eletrônico de Votação. Uma ação voltada à conscientização da população, especialmente dos jovens, sobre as camadas de segurança do processo eleitoral brasileiro. O ministro também determinou a criação de uma comissão permanente para estudar o uso de ferramentas de inteligência artificial na justiça eleitoral.
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1: Uma boa noite a você.
2: E até amanhã.
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0: sou Paula Groba.
1: E eu sou Ricardo Nakaoka.
0: E estes são os destaques de hoje do Jornal do Senado, que começa agora.
1: Senado vota crédito especial para renegociação de dívidas rurais.
0: Senado e STF debatem medidas para rever supersalários no setor público.
1: Projeto quer limitar publicidade de apostas online no Brasil.
0: Boa noite.
1: Boa noite.
0: Com a alta dos juros, a queda no preço dos produtos agrícolas e o aumento do endividamento no campo, produtores rurais de todo o país aguardam uma saída para renegociar as dívidas e manter a produção.
1: E a Comissão de Assuntos Econômicos do Senado deve votar nesta terça-feira um projeto que cria uma linha especial de crédito para o agronegócio. O pacote de ajuda está sendo negociado com o governo federal, como informa a repórter Patrícia Oliveira.
2: Um pacote bilionário de socorro ao setor agropecuário está na pauta da Comissão de Assuntos Econômicos. O projeto cria uma linha especial de crédito para renegociação de dívidas rurais com recursos do Fundo Social do Pré-Sal. A proposta vem sendo negociada entre o governo federal e o relator da matéria, o senador Renan Calheiros, do MDB de Alagoas. Renan ampliou a ajuda para outros produtores endividados, além daqueles afetados por secas e enchentes. A iniciativa prevê prazo de até 10 anos para pagamento das dívidas com carência de até 2 anos e a criação de um fundo garantidor para operações de crédito rural. O projeto também autoriza o uso de receitas correntes do Fundo Social do Pré-Sal de 2025 e 2026, além do superávit financeiro do fundo, para financiar a nova linha especial de crédito. Para o ministro da Fazenda, Dario Durigan, a intenção é construir um texto de consenso sem comprometer o equilíbrio das contas públicas.
3: Fazer com que de fato chegue essa renegociação para os agricultores, que de fato caiba no bolso do agricultor e que de outro lado a gente mobilize os recursos públicos da maneira mais eficiente possível. Então todo mundo aqui na mesma página.
2: A possibilidade da edição de uma medida provisória pelo executivo também foi confirmada pelo senador Renan Calheiros.
4: Uma medida provisória com critérios de enquadramento, de juros, de carência e de prazo de 10 anos para pagar.
2: O governo estima um custo de 817 bilhões em 13 anos. Já o relator prevê valor bem menor, em torno de 100 bilhões ao longo de uma década.
0: O senador Isalci Lucas, do PL do Distrito Federal, criticou a medida provisória que zera o imposto de importação para compras internacionais de até $50. Segundo o parlamentar, a MP prejudica a indústria brasileira ao reduzir tributos para produtos importados, sem conceder tratamento semelhante aos produtores nacionais.
1: Isalci disse que apresentou uma emenda para que os mesmos benefícios concedidos para o imposto de importação sejam também dados aos produtores de calçado ou de vestuário brasileiros, no caso de produtos de até $50.
4: Essas medidas só beneficia os trabalhadores chineses, prejudica a nossa indústria. Vamos ter que demitir milhares, milhões de pessoas, exatamente porque ninguém consegue competir com um país que não tem nenhum encargo trabalhista, que não tem os impostos que nós temos aqui no Brasil.
0: Já o senador Paulo Paim, do PT do Rio Grande do Sul, voltou a defender a redução da jornada de trabalho sem corte salarial e o fim da escala 6x1. O parlamentar destacou a PEC de sua autoria, que prevê a redução para 40 horas semanais, com possibilidade de avançar para 36 horas em etapas futuras.
1: Paim afirmou que a medida já é adotada em diversos países e citou experiências internacionais e recomendações da Organização Internacional do Trabalho. O senador também lembrou que a proposta está pronta para votação no plenário do Senado.
5: Lembro também que países como Portugal, Espanha, França, Bélgica, Alemanha, Chile, Equador já adotaram reduções que variam entre 40 e 36 horas. Na União Europeia, a média é de 36 horas semanais, chegando até em alguns países a 31 horas, como é o caso da Holanda.
0: E o presidente do Senado, Davi Alcolumbre, se reuniu nesta segunda-feira com o presidente do Supremo Tribunal Federal, Edson Fachin, para discutir um futuro anteprojeto de lei sobre a remuneração da magistratura. No encontro, também foram debatidos os salários dos servidores públicos e a necessidade de aperfeiçoar o sistema remuneratório no serviço público.
1: Segundo a presidência do Senado, a preocupação é com o aumento de vantagens extras, como gratificações e abônus, que podem comprometer a transparência e o cumprimento do teto constitucional. Os chefes dos dois poderes decidiram ampliar o diálogo com o Executivo e outras instituições para construir uma proposta sobre o tema.
0: Filhos de mulheres vítimas de feminicídio podem passar a ter mais tempo de proteção financeira do Estado. O Senado deve começar a analisar um projeto que aumenta de 18 para 21 anos a idade máxima para o recebimento da pensão especial destinada a órfãos desse tipo de crime.
1: A proposta busca garantir mais segurança e apoio a jovens que perderam as mães em casos de violência contra a mulher. Repórter Alexandre Campos.
6: Pelo projeto, o pagamento da pensão será extinto quando o filho completar 21 anos de idade ou, se estudante, aos 24 anos. Os valores serão reajustados anualmente pelo índice oficial da inflação. O valor a ser pago continua a ser de um salário mínimo, só que, ao invés de ser dividido pelo conjunto dos órfãos, esse montante será devido a cada um dos filhos com menos de 21 anos. O critério de renda familiar mensal per capita também sofrerá alterações. Passará de um quarto para metade de um salário mínimo. A autora do projeto, a senadora doutora Eudócia, do PSDB de Alagoas, afirmou que, em média, para cada mulher assassinada por razão de gênero, há dois filhos afetados.
7: A realidade desses órfãos é marcada por múltiplas vulnerabilidades. Além do trauma psicológico decorrente da perda violenta da mãe, frequentemente presenciada, muitas dessas crianças enfrentam instabilidade econômica, mudanças abruptas de residência, em alguns casos, a separação entre irmãos.
6: O projeto ainda passa a garantir atendimento multidisciplinar para os beneficiários, com apoio psicológico e social contínuo. O texto também veda, sob qualquer hipótese, que a guarda desses menores seja concedida ao agressor, devendo eles ficarem sob os cuidados da família da mãe.
0: E a senadora Damaris Alves, do Republicanos do Distrito Federal, celebrou a sanção da lei de sua autoria, que amplia as ações do SUS no enfrentamento à automutilação e a prevenção do suicídio entre crianças e adolescentes. Segundo a parlamentar, a nova lei é uma resposta ao crescente número de casos de sofrimento mental entre jovens brasileiros.
1: Damaris Alves também defendeu o fortalecimento da rede pública de saúde mental, com a ampliação do CAPS e o aumento de profissionais especializados para garantir atendimento adequado às crianças, adolescentes e suas famílias.
8: A lei 15.403 chegou para garantir que o Estado faça sua parte, porque o Estado foi lento, porque faltou vaga para um psicólogo ou um psiquiatra. A todos os prefeitos, a todos os governadores, cumpram a lei. Abram CAPS, contratem psicólogos, coloquem profissionais de saúde mental nas escolas.
0: Com o avanço das apostas online no Brasil, cresce também a preocupação com o endividamento das famílias e os impactos na saúde mental dos apostadores.
1: Diante desse cenário, o Senado começa a analisar um projeto que restringe a publicidade das bets, especialmente ações de marketing, que podem estimular o jogo compulsivo. Mais detalhes com o repórter Márcio Maturana.
9: Restrição de propaganda de bets em rádio, televisão, uniformes esportivos, eventos culturais, redes sociais, plataformas de streaming e campanhas com influenciadores digitais. Isso é o que prevê um projeto que começou a ser analisado pelo Senado. O texto muda a lei das bets para restringir a publicidade de apostas esportivas e jogos online com foco na saúde mental, proteção do consumidor e da economia familiar. A proposta tem assinatura de 7 senadores, sendo a primeira Damaris Alves, do Republicanos do Distrito Federal.
8: É um projeto construído a várias mãos. Eu só tenho a honra de ser a primeira signatária, mas foi construído com especialista, com a participação de parlamentares, Câmara e Senado, um corpo técnico extraordinário. E a gente está preocupado realmente com essa questão da saúde mental por causa do vício nos jogos de apostas.
9: A iniciativa é da Frente Parlamentar Mista para a Promoção da Saúde Mental, com senadores e deputados. E por isso, outro projeto muito semelhante foi apresentado também na Câmara. O objetivo é que as duas propostas sejam analisadas em paralelo para facilitar uma eventual aprovação em uma das casas.
1: Edição de Paula Groba e trabalhos técnicos de João Lira, o Jornal do Senado fica por aqui. Acompanhe agora as notícias da Câmara dos Deputados. Boa noite.
0: Uma boa noite e até amanhã.

0: de um ano para a redução da jornada de trabalho.
1: Deputados ampliam acesso a novas tecnologias no Sistema Único de Saúde.
0: Câmara autoriza o uso de Fundo de Desenvolvimento Regional por cooperativa.
1: Ministério da Agricultura deverá dar aval para normas que afetam o setor.
0: Boa noite. Os deputados aprovaram proposta que determina a avaliação prévia do Ministério da Agricultura para a emissão de normas ambientais. O repórter Antônio Vital explica o teor da matéria.
2: O plenário da Câmara aprovou o projeto que torna obrigatória a aprovação do Ministério da Agricultura antes da edição de qualquer norma federal que tenha impacto na produção, criação, cultivo, manejo, transporte, processamento ou comercialização de espécie utilizada em atividade produtiva. Isso significa que qualquer norma editada por órgãos ambientais só terá validade se antes for avaliada pelo Ministério responsável pela Agricultura, Pecuária, Pesca, Aquicultura e Florestas. O projeto foi apresentado pelo deputado Pedro Lupion, do Republicanos do Paraná, coordenador da Frente Parlamentar da Agropecuária, e outros 10 deputados de diversos partidos. Uma das justificativas para a aprovação do projeto foi a possibilidade de inclusão da tilápia na lista nacional de espécies exóticas invasoras. A lista é definida pela Comissão Nacional de Biodiversidade, a CONABIO, um órgão do Ministério do Meio Ambiente que conta com a participação de representantes do Ministério da Agricultura. No ano passado, a CONABIO admitiu em nota oficial que a inclusão da tilápia estava sendo analisada, mas que isso não teria impacto na criação da espécie e serviria apenas como referência para medidas de prevenção. O relator, deputado Pezente, do MDB de Santa Catarina, disse que decisões como essa levam insegurança aos produtores.
3: Nós temos uma insegurança jurídica com normas redigidas por burocratas, no ar-condicionado, todo mundo enroladinho numa gravata, que tem tirado o sono de muitas famílias. Um exemplo, por exemplo, é essa tal da lista de espécies exóticas invasoras. Já incluíram nessa lista espécies altamente relevantes para nossa economia. Espécies como a tilápia, espécies também da nossa flora braquiária.
2: A proposta foi criticada pela deputada Érica Cocai, do PT do Distrito Federal. Para ela, priorizar a análise econômica antes da ambiental pode representar risco para a flora e a fauna do país.
4: O que se quer com esse projeto é tirar o poder dos órgãos ambientais, de poder avaliar as políticas acerca da produção agrícola, da produção pecuária, acerca da nossa flora, da nossa fauna. E aqui nós vamos ver que uma espécie animal ou uma espécie vegetal, talvez se chegue à conclusão que ela tem uma capacidade nociva para aquele próprio espaço de flora e de fauna.
2: O projeto que torna obrigatória a aprovação do Ministério da Agricultura antes da edição de qualquer norma que tenha impacto na produção, criação, cultivo ou comercialização de espécie utilizada em atividade produtiva seguiu para análise do Senado. Da Rádio Câmara de Brasília, Antônio Vital.
5: Meio Ambiente.
6: Joaquim Passarinho, do PL do Pará, celebra a aprovação de proposta que altera a classificação de parte da Floresta Nacional do Jamanchi em Novo Progresso. Ele explica que o projeto redefine a área como de uso sustentável, com regras menos rígidas de ocupação e exploração.
0: De acordo com Joaquim Passarinho, a mudança vai contribuir para a regularização de produtores que já vivem e trabalham na região antes da criação da Floresta Nacional. O deputado ressalta que a proposta pode dar segurança às famílias que dependem da produção rural para garantir renda.
6: Já Marina Silva, da Rede de São Paulo, critica a alteração dos limites da Floresta Nacional do Jamanchim e outros projetos que, em sua visão, favorecem quem descumpre a legislação ambiental. Ela defende o aumento da produção sem a derrubada de novas áreas e com a recuperação de regiões degradadas.
0: Marina Silva ressalta a importância da proteção ambiental para o desenvolvimento da agricultura brasileira. A parlamentar afirma que propostas em discussão na Câmara que enfraquecem a fiscalização prejudicam a imagem do país nos mercados internacionais.
5: Economia.
6: Câmara aprova projeto que autoriza o uso de recursos de fundos de desenvolvimento regional por cooperativas. O repórter Marcelo Lascher conta como vai funcionar.
7: A Câmara dos Deputados aprovou o projeto que permite que cooperativas acessem os recursos de 3 fundos públicos de desenvolvimento regional: o do Nordeste, o do Centro-Oeste e o da Amazônia. Os recursos são voltados para investimentos produtivos, infraestrutura e geração de empregos. A proposta já foi aprovada pelo Senado e altera 2 medidas provisórias e uma lei complementar. Segundo a deputada Marussa Boldrin, Amorim, do Republicanos de Goiás, relatora do projeto na Comissão de Finanças e Tributação, as cooperativas ajudam a canalizar investimentos diretamente para micro, pequenos e médios produtores. A proposta foi defendida pelo deputado Pedro Lupion, do Republicanos do Paraná, coordenador da Frente Parlamentar da Agropecuária.
8: Que nesse caso, o que nós estamos permitindo e dando a possibilidade do cooperativismo também acessar os fundos constitucionais, que são acessados por todas as atividades econômicas, e o cooperativismo, seja ele qual for, em qual ramo for, não só no cooperativismo agropecuário, mas de saúde, de transporte, de trabalhadores, agricultura familiar, ou até mesmo de crédito, possam acessar também os fundos constitucionais.
7: A proposta foi aprovada de maneira simbólica, sem votos contrários e com apoio do governo, como disse o deputado Bongás, do PT do Rio Grande do Sul.
9: O governo também aprova porque ele estende esses repasses também para as cooperativas, que é muito importante que eles possam também alcançar e que isso esteja explícito na lei.
7: O projeto que permite que cooperativas acessem os recursos dos fundos públicos de desenvolvimento do Nordeste, do Centro-Oeste e da Amazônia seguiu para a sanção presidencial e já pode virar lei. Da Rádio Câmara de Brasília, com informações de Antônio Vital, Marcelo Larcher.
5: Desenvolvimento Regional.
0: Defensor Stélio Denner, do União, celebra a decisão da Agência Reguladora de Energia Elétrica que reduziu o reajuste da conta de luz em Roraima. O parlamentar explica que o aumento previsto de 24% caiu para 4% após mobilização da bancada federal do estado junto à ANEEL.
6: Segundo o defensor Stélio Denner, o recuo é uma conquista de toda a bancada federal de Roraima, que realizou diversas audiências nos últimos meses. Apesar disso, ele afirma que o estado ainda sofre com tarifas elevadas em comparação com outras regiões do país.
0: Lídice da Mata, do PSB, contesta críticas ao governo da Bahia ao comparar obras e indicadores do estado com a situação da cidade de Salvador. A deputada afirma que a capital baiana apresenta resultados preocupantes em qualidade de vida, educação e competitividade.
6: Lídice da Mata cita investimentos do governo da Bahia em Salvador, como a ampliação do metrô, a implantação do VLT, a construção de hospitais e escolas de tempo integral. Ela avalia que essas ações mostram avanços do executivo estadual diante dos problemas que persistem na gestão da capital.
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5: Saúde.
0: A Câmara aprovou um projeto que amplia o acesso a novas tecnologias no SUS. A repórter Júlia Lopes tem mais detalhes.
16: A Comissão de Constituição e Justiça da Câmara dos Deputados aprovou um projeto que cria novos modelos de acordos para aquisição de tecnologias em saúde pelo Sistema Único de Saúde, o SUS. A proposta inclui novos medicamentos, produtos, procedimentos e terapias inovadoras. Os chamados acordos de acesso gerenciado serão firmados por meio de contratos específicos com definição de critérios, metas e prazos para o acompanhamento de resultados. Pelo texto, a incorporação dessas tecnologias será feita com base em monitoramento contínuo pelo governo, permitindo o compartilhamento de riscos clínicos e financeiros entre o poder público e as empresas. A avaliação vai considerar critérios como eficácia do tratamento, resultados clínicos reais dos pacientes, segurança da tecnologia, impacto público e também acompanhamento contínuo dos resultados obtidos. O relator da proposta, proposta, deputado Diego Garcia, do União do Paraná, afirmou que a medida pode acelerar o acesso da população a tratamentos de alto custo no SUS.
17: Esse talvez seja o ponto mais importante do projeto. Hoje, muitas famílias enfrentam uma longa espera para conseguir acesso a medicamentos e terapias de alto custo no SUS. Com os acordos de compartilhamento de risco, o governo pode incorporar novas tecnologias de forma mais rápida e responsável, acompanhando os resultados reais do tratamento e dividindo riscos financeiros e clínicos.
16: Na prática, a proposta busca ampliar o acesso a tratamentos inovadores, medicamentos de alto custo e tecnologias mais recentes, além de fortalecer a participação de famílias, especialistas e da sociedade civil no processo de avaliação, especialmente em casos de doenças raras. Agora, o projeto que cria novos modelos de acordos para aquisição de tecnologias em saúde pelo SUS deve seguir para o Senado. Da Rádio Câmara de Brasília, Júlia Lopes.
5: Ciência e tecnologia.
6: Coronel Assis, do PL de Mato Grosso, critica o decreto sobre a fiscalização do ambiente digital, argumentando que medidas sobre a regulação das redes devem ser debatidas pelo Congresso. Segundo ele, há risco à liberdade de expressão e à ampliação do controle sobre conteúdos.
0: Coronel Assis também defende a redução da maioridade penal e afirma que a medida é necessária para enfrentar a impunidade. O deputado sustenta que a proposta representa uma prioridade no debate sobre segurança pública.
6: Comissão aprova incentivos para ampliar a participação das mulheres na iniciação científica.
0: A repórter Mônica Tati explica detalhes do projeto que está em discussão na casa.
18: Projeto aprovado pela Comissão de Educação incentiva a participação feminina nas áreas de ciência, tecnologia, engenharia, matemática, química, física e tecnologia da informação. A proposta prevê a implementação em duas áreas: na educação básica, com programas específicos para gerar o interesse das meninas nas ciências, e na educação superior, com mecanismos que ajudem as mulheres que foram mães ou são cuidadoras a concluir seus estudos na educação superior. Também está prevista a criação de um regime especial de avaliação da produção acadêmica das docentes mães ou que cuidam de parentes diretos com deficiência ou doença grave. A relatora na comissão, a deputada Franciane Baier, do Republicanos do Rio Grande do Sul, acredita que os estímulos podem reduzir as barreiras que fazem com que muitas mulheres desistam de atuar em uma área que ainda é vista como tipicamente masculina.
19: E nós sabemos que a mulher acaba sendo muitas vezes a responsável pelo cuidado com a casa e com a família, e muitas vezes esses prazos legais de conclusão do curso ou até análise do currículo e dos trabalhos apresentados para ingressar em alguma carreira que é científica é prejudicada nesse ponto.
18: A proposta que traz incentivos para ampliar a atuação das mulheres na área científica ainda será votada pela Comissão de Constituição e Justiça e pelo plenário da Câmara antes de virar lei. Da Rádio Câmara de Brasília, Mônica Tati.
5: Justiça.
6: Inácio Arruda, do PCdoB do Ceará, acusa setores da oposição de hipocrisia diante das investigações sobre as irregularidades envolvendo o Banco Master. O parlamentar cobra uma apuração rigorosa e a punição de todos os responsáveis por eventuais desvios de recursos.
0: Na visão de Inácio Arruda, grupos extremistas e conservadores utilizam discursos moralistas para tentar encobrir crimes históricos no sistema financeiro. Na visão dele, o esclarecimento dos fatos fortalece o campo democrático no Brasil.
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5: Presidência.
6: Diminuição da jornada semanal para 40 horas passará por transição de um ano, segundo anunciou o presidente da Câmara em entrevista acompanhada pelo repórter Luiz Gustavo Xavier.
1: O presidente da Câmara, Hugo Mota, anunciou nesta segunda-feira em entrevista coletiva que o relatório final da proposta de emenda à Constituição, que elimina a escala de trabalho 6x1, terá um ano de transição para reduzir a jornada de 44 horas para 40 horas semanais.
21: 60 dias após a promulgação da PEC e após 12 meses, mais 2 horas. Então a transição se dará dentro de um ano, não mais do que isso. Dá um tempo para que os setores possam se organizar.
1: Mota declarou que a redução da jornada de trabalho é um dos 3 pontos que considera inegociáveis na PEC. Os outros 2 seriam o fim da escala 6x1 e a proibição da redução salarial.
21: Nós partimos do princípio que esses 3 pontos são inegociáveis para a Câmara dos Deputados, são também pontos inegociáveis para o governo e nós temos ampla convergência nessas 3 situações que trazem para o trabalhador brasileiro, para a trabalhadora brasileira, uma nova realidade depois da aprovação dessa proposta.
1: Segundo o presidente da Câmara, o texto está sendo ajustado para regras de servidores públicos, prestadores de serviços para entes públicos e microempreendedores individuais, os MEIs. Hugo Mota também conversou hoje com o presidente da República, Luiz Inácio Lula da Silva, sobre o reajuste de valor para microempreendedores individuais, os MEIs, e destacou que Lula está sensível à proposta. Da Rádio Câmara de Brasília, Luiz Gustavo Xavier.
5: Trabalho.
0: Apoiar a proposta que reduz a jornada de trabalho, Paulo Lemos, do PT, reitera que a bancada do Amapá não apoiou emendas que desidratam o projeto original. O deputado alerta que a população acompanha de perto a posição dos parlamentares sobre o fim da escala 6x1.
6: Na opinião de Paulo Lemos, a redução da jornada semanal é uma demanda da classe trabalhadora que enfrenta rotinas cansativas e transporte público. Segundo ele, pesquisas apontam ampla aprovação popular à medida.
0: Tadeu Venere, do PT do Paraná, convoca os eleitores a pressionar os deputados pela aprovação do fim da escala 6x1. Ele alerta que a comissão especial que analisa a proposta precisa acelerar a votação da matéria original para que o plenário delibere sobre o tema.
6: Tadeu Venere critica a emenda ao texto que prevê compensação a empresas e pode ampliar a jornada para até 52 horas semanais. Ele argumenta que a pressão sobre o Congresso pode garantir mais tempo de descanso e melhor qualidade de vida para os trabalhadores brasileiros.
0: Luiz Carlos Raule, do Podemos do Paraná, questiona os efeitos da redução da jornada de trabalho sobre as micro e pequenas empresas. Ele alerta que mudanças nas regras trabalhistas precisam considerar os impactos sobre os empregadores e a geração de empregos.
6: Luiz Carlos Raul critica o desempenho econômico e social do Brasil nas últimas décadas e afirma que o país enfrenta dificuldades em indicadores como renda, emprego e segurança pública. O parlamentar também faz críticas à condução das políticas econômicas nacionais.
0: Heloísa Helena, da Rede do Rio de Janeiro, faz um apelo para que o Congresso derrube o veto ao projeto que permite o aproveitamento de trabalhadores concursados no setor elétrico após privatizações. Ela sustenta que esses profissionais possuem conhecimento estratégico para o funcionamento do sistema.
6: De acordo com Heloísa Helena, as privatizações no setor já causaram impactos negativos na Companhia Hidrelétrica do São Francisco. Ela pede que o governo libere a base aliada para garantir o direito dos trabalhadores de forma soberana.
0: Termina agora o Jornal Câmara dos Deputados, com trabalhos técnicos de Everson Urani e apresentação de Márcio Aquiles Sardi e Val Monteiro. Boa noite.
6: Você ouve as notícias do Tribunal de Contas da União. Boa noite.
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